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17: 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Ótima noite pra você que tá ligado.

0: valeu, Matheus Calma, Simone Mendes.
1: Que linda!
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0: 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Amanhã, terça-feira, tem mais. BH 10h34.
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1: BH 10:35.

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0: 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Todo mundo se encontra aqui. Eu sou o Will, fico por aqui. A gente se encontra amanhã às 3 da tarde. Valeu, tchau. BH 10h57.
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0: Mylon de Castro Souza, conhecido pelo nome artístico de Léo Foguete, começou a trajetória compartilhando vídeos nas redes sociais. Natural de Petrolina, em Pernambuco, Léo surgiu mostrando uma voz marcante e um repertório que mistura romantismo, sofrência e identidade popular. A conexão rápida com o público fez com que o artista desse o próximo passo e investisse de vez na carreira profissional. O reconhecimento nacional chegou com músicas que viralizaram nas plataformas digitais, como Última Noite, que ganhou força nas redes sociais e abriu espaço para Léo Foguete alcançar novos públicos. A partir daí, outros lançamentos reforçaram o estilo do cantor, como Cópia Proibida e Maior B.O. Hoje, Léo Foguete soma milhões de streamings nas plataformas digitais e é presença frequente em playlists sertanejas e de forró. E o artista também começa a aparecer em rankings e indicações do cenário musical, consolidando o nome como uma das apostas da nova geração do segmento.
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3: Zé Neto e Cristiano são uma das duplas sertanejas mais amadas e influentes do Brasil. Eles se conheceram ainda crianças em São José do Rio Preto, São Paulo, e decidiram seguir juntos na música em 2011. Zé Neto, nascido 9 de fevereiro de 1990, e Cristiano, 10 de agosto de 1988, cresceram ouvindo clássicos do sertanejo e trouxeram essa paixão para suas composições e performances. O primeiro grande salto aconteceu com o hit Seu Polícia, que colocou a dupla nas rádios de todo o país. Depois vieram sucessos que marcaram o sertanejo atual, como Largado às Traças, Notificação Preferida, Bebi Minha Bicicleta e S de Saudade. A dupla já acumulou bilhões de visualizações no YouTube e dezenas de milhões de streamings nas plataformas digitais, além de prêmios importantes como o Prêmio Multishow de Música Brasileira e indicações ao Grammy Latino. Em 2024, Zé Neto e Cristiano fizeram uma pausa de 90 dias na carreira para o tratamento de depressão e síndrome do pânico de Zé Neto. A dupla retornou aos palcos no fim do mesmo ano, reduzindo drasticamente a agenda de shows para cerca de 12 por mês, visando saúde mental e equilíbrio familiar em 2025. Os artistas também têm uma festa própria, Intenso, um evento com mais de 3 horas de show e muito modão, além, é claro, dos hits da dupla.
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2: Tu gosta, né? De correr perigo, gosta, né?
3: Pedro Sampaio. Você com certeza já ouviu esse nome por aí, né? Pedro do Espírito Santo Sampaio, mais conhecido como Pedro Sampaio, nasceu em 21 de dezembro de 1997 no Rio de Janeiro. Aos 28 anos, ele é um dos artistas mais influentes da nova geração do pop e do funk brasileiro. Desde cedo, a música chamou sua atenção. Ainda adolescente, ele começou a tocar percussão e a experimentar sons, até ser descoberto tocando como DJ em festas no Rio. A carreira profissional começou a ganhar forma em 2018, quando assinou com a Warner Music. Seu primeiro grande hit foi Sentadão, que virou febre nas rádios e nas plataformas digitais. Pedro é conhecido por misturar funk, pop, eletrônico e elementos de outros ritmos. Entre os maiores sucessos estão Atenção com Luísa Sonza, No Chão Novinha com Anitta, Escada do Prédio com Marina Sena e Poc Poc. São milhões de ouvintes mensais no Spotify e presença forte nas redes sociais. Pedro também já foi apresentador do TVZ do Multishow e ganhou o prêmio do canal como Funk do Ano em 2025 por sua parceria com Anitta e MC GW em Bottom Funk.
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2: Essa aqui tem que estar preparado pra sofrer, hein? Quem sabe, solta a voz, canta com a gente assim, ó.

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3: Tiago André Barbosa, conhecido como Tiaguinho, nasceu em 11 de março de 1983 em Presidente Prudente, interior de São Paulo. O cantor tem 42 anos e é uma das maiores vozes do pagode e do samba do Brasil. A música entrou cedo na vida dele. Aos 12 anos, Tiaguinho já compunha. Aos 15, fundou seu primeiro grupo de samba. A grande virada aconteceu em 2002, quando participou do programa Fama, na TV Globo. No ano seguinte, assumiu o vocal do Exalta Samba, um dos grupos mais importantes do gênero. Após quase uma década na banda, Tiaguinho seguiu carreira solo em 2012. O álbum Ousadia e Alegria marcou esse novo momento e abriu caminho para uma sequência de sucessos. Entre eles, Ainda Bem, Sou Cara Pra Você, Deixa Tudo Como Tá e Pé na Areia. Misturando pagode, samba, R&B e pop, ele conquistou públicos de todas as idades. Nas redes sociais, soma quase 10 milhões de seguidores e milhões de ouvintes mensais nas plataformas de streaming. Tiaguinho também é empresário e idealizador do Tardezinha, projeto que virou um fenômeno mundial. Na vida pessoal, vive um momento especial. O cantor é pai do Bento, fruto do relacionamento com Carol Peixinho.
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2: E falando em saudade, Timóteo, só saudade.

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3: Guilherme Antônio Artioli e Haroldo Benvenuto Machado Artioli são a dupla Guilherme Benuto. Os irmãos nasceram em Campinas, interior de São Paulo, e cresceram numa casa cheia de música. Gui começou a tocar sanfona aos 9 anos e Benuto, formado em música erudita, apaixonou-se pelo violino aos 11. Antes de seguir como dupla, os dois fizeram parte do trio sertanejo Vila Bagage por mais de 10 anos, participando de CDs, DVDs e clipes autorais. Em 2019, assinaram com a Sony Music e lançaram o álbum Amando, Bebendo e Sofrendo, colocando seus primeiros sucessos no mapa sertanejo. Desde então, emplacaram hits que viralizaram nas rádios e plataformas. Entre os maiores estão Pulei na Piscina, Sigilo, Declaração pro Bar e Haja Colírio. Este último com participação de Hugo e Guilherme e presença constante nas playlists mais importantes do segmento. Hoje, a dupla soma mais de 14 milhões de ouvintes mensais no Spotify Brasil, ocupando posições altas nos rankings do sertanejo nacional. Em 7 anos de dupla, eles se apresentaram em 4 edições da Festa do Peão de Barretos. Guilherme e Benuto também são compositores respeitados e já escreveram músicas para grandes nomes do sertanejo como Jorge Mateus e o hit Pergunta Boba e Mateus e Cauã em Abelha Sem Mel.
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2: Boa noite.
0: Danilo e Davi formam uma das duplas mais promissoras do sertanejo atual. Eles se uniram por amor à música no fim de 2020 e em poucos anos ganharam espaço no Brasil inteiro. Danilo, natural de Paracatu, Minas Gerais, já era compositor de sucessos como Eu Sei de Cor, de Marília Mendonça e 10% de Maiara e Maraíza. Davi é de Santo André, São Paulo, começou na música no coral da igreja e se destacou escrevendo hits gravados por outros artistas. Uma curiosidade é que ele é sobrinho de Marcos, da dupla com Belucci, e foi apadrinhado pelo tio, que sempre o incentivou. O som da dupla mistura sertanejo moderno com letras que falam de amor, festa e vida real. Entre os hits que conquistaram o público estão Apaga, Apaga, Apaga, Tive que Bater Palma e Fumo da Noite. Músicas que tocaram forte nas rádios e viralizaram nas redes. Eles somam centenas de milhões de reproduções em streaming e mais de 800 milhões de views no YouTube, mostrando que a dupla já virou referência no cenário sertanejo. A dupla sertaneja venceu o prêmio de revelação do ano do Prêmio Multishow de Música Brasileira em 2025 por voto popular.
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0: Obrigado, Ludmilla!
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4: Ana Flávia Castela, mais conhecida como Ana Castela, é hoje um dos maiores fenômenos da música brasileira. Natural do Mato Grosso do Sul, a cantora começou a ganhar visibilidade ainda jovem nas redes sociais, mostrando carisma, identidade e uma forte ligação com o universo do agronejo. O grande estouro veio em 2022, com Pipoco, parceria com DJ Cris Nubit e Melody, que virou hit nacional, dominou as plataformas digitais e colocou Ana Castela no topo das paradas. Na sequência, vieram sucessos como Boiadeira, Nosso Quadro, Roça em Mim e Solteiro Forçado. Hoje, Ana Castela acumula bilhões de streams, lidera rankings nas plataformas digitais e coleciona prêmios importantes, incluindo troféus no Prêmio Multishow e no Melhores do Ano. Com projetos audiovisuais de grande alcance, feats com artistas como Luan Santana, Simone Mendes e Gustavo Mioto, além de turnês lotadas pelo Brasil, a boiadeira vive o auge da carreira e segue como um dos nomes mais fortes e influentes da música nacional.
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2: Seu gordinho, viu? Botando pra mexer com os corações.

0: Aí, Charlene. Aí, Charlene.
1: Ai.
0: Bora. Esse aqui, senhoras e senhores, ó. Aliás, aquele ali é o Marcinho da percussão. Faz barulho pro Marcinho, faz barulho pro Marcinho. Um, dois.

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1: Cleiton e Romário são um dos destaques do sertanejo atual e vem conquistando espaço com um repertório que mistura romantismo, sofrência e letras fáceis de se identificar. A dupla surgiu no Distrito Federal, onde começou a carreira se apresentando em bares e eventos locais, até chamar a atenção do público nas plataformas digitais. O reconhecimento nacional veio com músicas que rapidamente viralizaram, como Morena, Água no Zói e Namorando ou Não, e caíram no gosto do público. A dupla aposta em projetos audiovisuais e performam bem nas plataformas. Entre eles, Cleiton e Romário, ao vivo no Mineirão, ao vivo em Brasília e no churrasco.
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0: 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A dupla Felipe e Rodrigo nasceu da união de dois compositores talentosos, que antes mesmo de subir aos palcos, já tinham músicas gravadas por grandes artistas do gênero. Briga Feia e Arranhão, de Henrique Juliano, Erro Gostoso, de Simone Mendes, Ficha Limpa, de Gustavo Lima e Molhando o Volante, de Jorge Mateus, são alguns dos sucessos que a dupla assina como compositores. A virada aconteceu quando decidiram apostar na própria voz e levar para o público canções que misturam romantismo, sofrência e uma pegada bem atual. O grande estouro veio com a música Gosta de Rua, que rapidamente caiu no gosto do público, viralizou nas plataformas digitais e colocou a dupla entre as mais ouvidas do país. Depois disso, Felipe e Rodrigo emplacaram outros sucessos como Média Boa e Beijando Boca, reforçando a identidade musical e conquistando fãs de diferentes gerações. Hoje, Felipe e Rodrigo somam mais de 300 milhões de streams nas plataformas digitais, figuram entre os destaques do sertanejo nas paradas musicais e já foram indicados a premiações importantes do cenário nacional.
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11: Bom dia, terça-feira, 22 de setembro. Bom dia, menina Ana Júlia.
12: Bom dia, Celinho. Bom dia, melhor ouvinte do mundo. Bora!
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12: A Assembleia Geral da ONU acontece hoje nos Estados Unidos. Dia Mundial Sem Carro tem programação especial em BH. Clubes aprovam proposta para reduzir limite de jogadores estrangeiros.
11: Tá começando mais um Giro BH nesta terça-feira, hein, Ana Júlia?
12: Ai, Celinho, caímos na cama mais um dia, na companhia do melhor ouvinte do mundo que já dá esse giro com a gente. Manda seu áudio, conta o que você tá fazendo na manhã desta terça-feira. Qual a programação por aí hoje, hein? 31992360714. E tem prêmio?
11: Tem um par de ingressos pro setor VIP do Pagodeando, do Ian Convidados. Vai ser dia 3 de outubro, às 18 horas, no Terraço 367, classificação 16 anos. Ah, eu quero curtir o Ian. Como é que eu faço?
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11: Começou, Ana Júlia?
12: Vambora!
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0: A maior saudade, 5h15, bom dia para você que escolheu começar esta terça-feira com muita informação aqui na BH.
1: Celinho, começa hoje a Assembleia Geral da ONU lá em Nova York, nos Estados Unidos, e esse evento é um encontro anual que acontece entre os principais governantes e autoridades dos 193 estados que fazem parte da organização. Vários eventos acontecem durante a reunião, que esse ano tem 6 dias de trabalho. O presidente Lula vai discursar na abertura da Assembleia a partir das 10 da manhã. Ele fala antes do presidente Trump e, por isso, deve apresentar em seu discurso temas com uma visão de contraponto à do americano. Agora são 5h16.
0: 5h16, turma acordando, começando o dia junto com a gente, mandando áudio, Ana Júlia.
1: E aí, temos áudio?
0: Temos.
1: Vamos ouvir.
2: Bom dia, Celinho. Bom dia, Ana Júlia. Bom dia, os melhores ouvintes do mundo, da Rádio BH FM, aqui em Brivelto. Tudo bom com vocês?
1: Tudo bem.
2: Celinho, Ana Júlia. Oh, o tempo tá passando rápido, hein?
1: Verdade.
2: Será que o tempo tá passando rápido ou somos nós que não estamos tendo tempo para poder aproveitar da melhor maneira possível, hein? Muito rápido mesmo, né? BH, melhor do mundo. Com Deus, tchau.
0: Responda o Elivelto.
1: Não sei. É um dilema aí da vida moderna.
0: Tá tendo tempo para aproveitar o tempo.
1: Você acha?
0: Eu acho.
1: Falta tempo para aproveitar o tempo.
0: A vida tá tão corrida hoje em dia.
1: Verdade.
0: Nossa, mãe.
1: Cheia de compromisso, né, Celinha?
0: Cheia.
1: É verdade.
0: Ó, manda seu áudio também. Queremos te ouvir aqui no Giro, hein, Ana Júlia?
1: 31992-360714.

0: Matheus e Cauã na BH com Simone Mendes, Meu Silêncio. São 5 horas 22 minutos, as principais notícias do dia.
1: A programação da Semana Nacional de Trânsito continua nesta terça-feira com uma ação especial para marcar o Dia Mundial Sem Carro. De 9 da manhã às 3 da tarde, as intermediações da Escola de Arquitetura da UFMG, ali na região da Savassi, vai ser transformada em um espaço dedicado aos pedestres, com atividades educativas, culturais e de conscientização sobre segurança no trânsito. O Dia Mundial Sem Carro propõe uma reflexão sobre a forma como as pessoas se deslocam e sobre a importância de ampliar as opções de mobilidade, valorizando os deslocamentos a pé, de bicicleta, por transporte coletivo e outros modos de transporte. Agora são 5h23.
2: Oi, Ana Júlia. Oi, Salim.
1: Oi.
2: Você caiu na cama cedo, né? Eu já caí na cama duas horas da madrugada. Já tomei o cafezinho. Daqui a pouco eu já preparo o almoço. Então, bora começar esse dia na melhor rádio do mundo, com os melhores locutores, né? A melhor família. Um beijo para todo mundo da Serra Verde, Venda Nova, e para vocês, da BHFM. 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
0: Valeu, Marco!
1: Valeu!
0: E você, melhor ouvinte do mundo, já acordou cedinho, já tomou aquele café? Não é o nosso caso, né?
1: Não é, a gente
0: ainda
1: tem que esperar
0: não
1: a Marília.
0: Aquele café gostosinho, quentinho, pra começar bem o dia.
1: Já que ela chega e passa aquele cafezinho gostoso pra gente. Você já vai mandando seu áudio em 31992360714.
0: Manda aí.
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1: Convido vocês a cantarem comigo do início ao fim. 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

0: Tiaguinho, desencana, são 5:39. Ana Júlia.
1: Oi, Celinho.
0: Como é que fica o tempo nessa terça-feira, 22 de setembro?
1: Então, gente, desencana aí do sol, tá? Tem possibilidade de chuva pra esta terça-feira.
0: Sério?
1: Teremos um dia de céu claro a parcialmente nublado, com chance de pancadas e trovoadas isoladas a partir da tarde.
0: Ah, tá.
1: Aqui em BH, temperatura mínima prevista e já registrada 17 graus. E a máxima, aquele calorão, 33. Ixi. A umidade relativa do ar tá na casa dos 30%. Então ainda tem aquela sensação de tempo seco, viu, Celinho? Vamos acompanhando aí pra ver se a previsão se concretiza.
0: Uhum.
1: Agora são 5:40.
0: Não pode chover depois das 10, que eu vim de moto hoje.
1: Ih.
0: Quero molhar, não.
1: Ih. Trouxe capa?
0: Não.
1: Ih.
2: Bom dia, Ana Júlia, bom dia, Celinho.
1: Oi!
2: Uma terça-feira iluminada, partiu mais um dia de trabalho, BHFM, a melhor rádio do mundo, aqui é o Everton, valeu!
1: Valeu!
0: Valeu, Everton, boa terça-feira, amigão.
3: Bom dia, Celinho.
0: Bom dia.
3: Bom dia, Ana Júlia.
1: Oi!
3: Tudo bom?
1: Tudo
3: aqui
1: bom.
3: É a Poliana, ligadinha de Congonhas.
0: Um lugar bonito.
3: Bora pra essa terça-feira maravilhosa. E aí, Ana Júlia, como fica a previsão do tempo pra essa terça-feira? Fala com nós. Bom dia.
0: Acabou de falar, né, Ana Júlia?
1: Acabei de falar. Vai chover, hein, gente?
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0: Corre lá. 19 para 6, aquele comercial rapidinho, daqui a pouquinho mais giro. Fica aí.
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1: Faltando 8 para 6, está na hora do esporte, aqui no Giro BH, né, Júlia?
2: Isso, Celinho, os clubes das séries A e B do brasileiro decidiram em votação nesta segunda-feira diminuir o limite de jogadores estrangeiros relacionados nos jogos a partir do ano que vem. O objetivo é dar mais oportunidade a atletas formados na base que tiveram participação reduzida nos últimos anos. Atualmente, um clube pode relacionar até 9 jogadores estrangeiros por partida. E a proposta da CBF aprovada pelos clubes prevê iniciar a redução com 8 estrangeiros em 2027 e chegar no limite de 5 até 2030. O objetivo da mudança gradual é evitar um impacto negativo nos clubes, considerando contratos já assinados. Bahia e Flamengo foram contra a mudança. 5h53.
3: Bom dia, bom dia, bom dia! Bom dia, Celinho, bom dia, Nádia, sua linda!
2: Oi!
3: Terção, hein, galera? Que Deus abençoe a nossa terça-feira e bora lá! Ao invés de matar o leão, eu agora vou ficar amiga dele, porque matar ele tá difícil. Então agora eu vou ficar amiga dele. Aqui é a Jaque do Castelo, BHFM, a melhor rádio do mundo. Tchau, obrigado!
1: Valeu, Jaque, beijo pra você, lindona! Tem mais aqui, Ana Júlia, ó.
2: Bora ouvir.
4: Bom dia, bom dia, bom dia, bom dia, Ana Júlia, bom dia, Celinho.
1: Bom dia.
4: Aqui é Adriano, do Barreiro.
2: E aí?
4: Passando para desejar mais uma terça-feira abençoada para nós. E o seguinte, um alerta aí, tá? 10h40, do Bairro Califórnia, sentido 7 Lagoas, trânsito tenso, não sei se é acidente ou se é alguma obra aqui, mas muita atenção e vamos que vamos. Um abraço, boa terça-feira abençoada para nós, na semana tá aqui na Ipe. Tchau,
1: valeu, Adriano.
2: Valeu.
1: Ó, faça como Adriano, hein? Pode mandar seu bom dia, mas tá indo aí pro trabalho agora, tá no trecho, viu alguma coisa aí? Conta pra gente, né, Ana Júlia?
2: Isso mesmo, manda seu áudio, as informações do trânsito em 31992360714.
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0: Júlio César, cheiro de culpado. Música boa, hein, Ana Júlia?
1: Demais da conta, Celinho.
0: Olha, a turma chegando aqui nesta terça-feira junto com a gente. Bora ouvir?
1: Vamos.
2: Bom dia, Ana Júlia. Bom dia, Celinho.
0: Bom dia.
2: Terçou, bebê. Bora pra cima dessa terça-feira, porque o bicho tá pegando, menino. Você tá doido. É calor, é previsão de chuva, é o toró vindo aí e o pau quebrando. Aqui é o Elton, do ABC. Céu azul perto cigano. Bora, baiano. Bora, Bruno. Chama na bota, Betão. Tchau, obrigado.
1: Valeu.
2: Deus abençoe a terça-feira de todos.
0: Amém. Fui. É o Elton. Abraço pro seu Wellington. Mais uma aqui, Ana Júlia.
3: Bom dia, Ana Júlia. Bom dia, Celinho.
0: Bom dia.
3: Para todos da rádio, que Deus nos conceda uma ótima terça-feira. Para de chuva, não, Ana Júlia. Hoje é dia da hidroginástica. Como é que eu vou entrar naquela piscina fria? Misericórdia. Semana passada eu já enrolei, já não fui. Agora hoje não vai dar para enrolar. Hoje eu vou ter que ir de qualquer jeito.
1: Isso.
3: Com chuva ou sem chuva, eu vou ter que ir. Oh, meu Deus do céu. Bora para mais um dia abençoado. Ótima terça-feira para todos.
1: Maria, vou falar com você igual meu personal fala, Celinho. Dentro da academia, dentro da piscina, não chove, tá? Então, apesar do friozinho, vambora. Vamos dar prêmio,
0: vamos
1: Celinho?
0: Lá. 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Quem vai?
1: Quem vai curtir por conta da BH é a Ana Carolina. Final do telefone 18. Ela é do Parque Turistas em Contagem. Ô, Ana, tem que dar um pulinho aqui pra pegar seus ingressos, viu? De segunda a sexta-feira, de 10 ao meio-dia e de 1 às 5 da tarde. A BH fica na Raja Gabalha, 3502, quarto andar, no Estoril. Vem cedinho pra você tomar um cafezinho com a gente.
0: Vem. Por enquanto, tem café, não.
1: Ah, mas já vai ter.
0: Já. Oh, né, Júlio? Próxima hora a gente vai liberar mais de ingressos de arena pro showzaço do

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0: bom de serviço, hein?
1: Beleza, Deus e Mari Fernandes. Erro calculado, 6 e 11, Ana Júlia.
2: Celinho, um helicóptero com o cantor Rick, da dupla com o Renner, e o empresário deles, Bruno Avelar, desapareceu em Santa Catarina nessa segunda-feira. Além dos dois, o videomaker e um piloto também estavam no helicóptero, de acordo com a assessoria do cantor. Essa aeronave decolou de Porto Belo, em Santa Catarina, com destino a São Joaquim, que também fica na Serra Catarinense, mas não chegou ao local previsto. As buscas seguem nessa manhã, inclusive utilizando o drone, e estão mobilizadas equipes do Corpo de Bombeiros, da Polícia Militar, da Defesa Civil e também da Força Aérea Brasileira. O helicóptero é um Bell 430, fabricado em 2001, com capacidade para um piloto e 7 passageiros. Agora são 6h12.
3: Bom dia BH, bom dia Ana Júlia. Bom dia, Celinho.
0: Bom dia, João.
3: Como é que vocês estão?
2: E aí, João?
3: Passamos para desejar um ótimo dia, uma ótima terça-feira. Que Deus nos abençoe, nos proteja de todo mal.
2: Amém.
3: Mandar um abraço para todo mundo aí, para os ouvintes. Bora para mais um dia, né? Que é o João aqui. Tamo junto.
0: Bora, João, com tudo.
2: Valeu.
0: Encarar essa terça-feira. Agora fala comigo, Bill.
4: Bom dia, BHFM. Bom dia, Celinho.
0: Bom dia.
4: Bom dia, né, regular.
2: E aí?
4: Conteira final, só pra não perder o costume. Aqui, meu de Betinho. Não ia falar quem que era, não, pra ver se vocês adivinhavam, mas... Celinho tem a senha, hein? Conhece a voz de todo mundo já. Falava. É nóis. Ô, Joana Júlia, não acredito que vai chover.
2: Tô falando.
4: Depois de eu ficar 3 meses sem carro, perdi o carro. Tava na oficina, lavei o carro. Tudo ontem.
0: Ei, Bill.
4: Vai chover hoje de tarde. Ah, né? Ainda bem que eu não paguei de lavar jato, senão eu ia ficar muito chateado. Manda um alô pro Max Casca de Bala lá, né? A variar, nós estamos agarrados aqui nesse lugar aqui. Vamos fazer chover aqui nesse lugar aqui também. É isso aí. Celinho, tamo junto.
0: Tamo junto. Tamo,
4: Júlia. Valeu.
2: Valeu.
4: Obrigado.
0: Por falar nisso, o Max tá sumido, né?
2: Tá sumido mesmo, Max. Ô, manda Max, um áudio pra gente.
0: Manda aí, hein? 6h13. Essa é boa. Vamos viajar no tempo agora, Ana Júlia?
2: Vambora.
0: Bruno e Marrone, Vida Vazia, aqui na sua BH.

0: MC Daniel, vamos de pagodinho, vamos de formação. 6h20, Ana Júlia.
1: Celinho, é muito comum a gente andar pelas ruas de BH e encontrar aquelas fiações soltas, né? Ou aquelas barrigas nos fios, o fio caído. Você acredita que BH registrou 754 reclamações desse tipo em um canal exclusivo que foi criado pela prefeitura? Ontem, inclusive, rolou um mutirão para corrigir essas irregularidades em algumas áreas aqui de BH. Mas a gente sabe que, ó, não deu nem pro cheiro, viu, Celinho? Nem pro começo. É muito fio, gente. Essa ação aconteceu ontem de forma educativa, mas a ideia é que permaneça e que as empresas sejam aí também penalizadas quando deixarem esses fios nessas condições. Tem um decreto, que é o 19.590, que regulamenta isso, inclusive. Em casos de fiação aérea irregular, gente, você também pode fazer a sua denúncia. É só acessar o serviço Fiação Aérea Rompida ou Danificada no Logradouro Público Fiscalização, que está disponível no portal de serviços da Prefeitura, no aplicativo BH Sim e também pelo telefone 156. Agora são 6h21.
2: Bom dia, BHFM. Ana Júlia, Celinho.
1: Oi.
2: Eu vi vocês falando aí uma reportagem sobre fiação solta na rua. Tô nesse exato momento na porta da empresa aqui, estão fazendo instalação de fiação aqui num poste aqui. Tem tanto fio aqui na rua, aqui, abandonado dos antigos, estão colocando outro novo, que dá pra dar a volta ao mundo.
0: Que isso?
2: Tem rolo inteiro pendurado no poste. Vou até mandar as imagens aí pra vocês aí.
0: E ele mandou foto mesmo, Ana Júlia.
1: Gente, Celinho.
0: Complicado.
1: Hein? Aproveita pra fazer sua denúncia aí nesses canais que eu acabei de falar.
3: Bom dia, Ana Júlia. Bom dia, Celinho.
0: Bom dia.
3: Aqui quem tá falando é a Índia. Que Deus abençoe essa terça-feira de primavera.
0: Amém.
3: Que Deus ilumine e proteja todos a gente, principalmente o Rafinha e a Caete, que está passando mal. O Rafinha, a gente não sabe o que está acontecendo, mas que Deus abençoe e ilumine. Bora, gente, trabalhar que a gente nasceu. Foi bonito, não foi rico? Bora. Bora,
1: isso mesmo.
3: Um bom dia pra vocês, que Deus abençoe.
1: Um beijo, Índia. Obrigada pelo carinho, viu?
0: Vamos lá, fala comigo, rapaz.
4: Bom dia, Ana Júlia. Bom dia, Celinho. Que Deus nos proteja, nos guarda, né? A mais um dia, a mais um amanhecer. Mandar um abraço a todos que estão nos ouvindo. Do volante pequeno, a barriga de ferro. Mandar também um beijo, um abraço para os meus filhos, o Lourenço, a Lívia. E tome passarinho voando, graças a Deus. Isso é uma obra de Deus, né? E também mandar um abraço também, um beijo para a minha amada idolatrada que está dormindo, Elivânia. Bora para cima, Rafael de Diamantina.
0: Valeu,
1: Rafa. Valeu, Rafa, o motorista de todas as categorias.
0: Ana Júlia, daqui a pouquinho você vai falar como fica o tempo nessa terça-feira.
1: Já eu conto, Celinho. Tem chuva, não tem? Tem sol, não tem? Já eu falo.

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0: Neto e Romário com Zé Neto Cristiano na BH. Não namora. 6 horas 28 minutos. Ana Júlia, o povo tá querendo saber. Chove, não chove?
1: Olha faz só, calor, Celinho. Frio. Frio não é a palavra, viu? Nesse exato momento, temos um céu parcialmente nublado aqui na janela lateral dos estúdios da BH FM. O sol até ensaiou sair. Mas
0: tá
1: nesse.
0: Doido querendo romper aquela nuvem ali,
1: mano. Doido tá, querendo.
0: Tá com força, não.
1: As nuvens estão mais firmes, Celinho. Teremos uma terça-feira de céu claro a parcialmente nublado, com possibilidade de pancadas de chuva e trovoadas isoladas a partir da tarde, viu, gente? Termômetros variando de 17 graus de mínima a 33 de máxima. E a umidade relativa do ar na casa dos 30%. Então hoje vai ter pra todo gosto. Vai ter céu claro, vai ter céu nublado, vai ter friozinho de manhã e à noite, vai ter calorão durante o dia, vai ter tempo seco e vai ter chuva. Esse é o clima em Belo Horizonte, Celinho. 6h29.
2: Bom dia, melhores ouvintes do mundo. Salve, salve, Celinho, tomando conta
0: aí?
2: De Lujinha.
0: Celinho.
2: Na ausência do Rafinha, que Deus protege nosso amigo. E um beijo pra essa princesa, que eu sou fã, que é a Ana Ju.
1: Beijo, Max.
2: Também a nossa titia, Cacá.
0: Verdade.
2: Que é o Max, na voz do terço, mandando um salve especial pro meu parceiro Bill, casca de bala. É nós no plantão, meu parceiro Bill. Tô sempre na audiência com vocês aí, hein? Tamo juntas. Beijão, Ana Ju.
1: Beijo.
0: É o Max, casca de bala.
3: Bom dia, BHFM. Bom dia, Ana Júlia. Bom dia, Celinho.
0: Bom
3: hoje
0: dia.
3: Eu vou falar certo, que eu ouvi primeiro. Quem estava aí? Vamos que vamos nessa terça-feira. Mais um dia. Vamos vencê-lo. Né? Que é a Ana Cláudia do Nova Pampulha. Um forte abraço para todos.
1: Um beijo.
0: Mais uma aqui, Ana Júlia.
4: Bom dia, Ana Júlia. Bom dia, Celinho.
0: Bom dia.
4: Tudo bem
0: Oi.
4: Com vocês?
0: Tudo bem.
4: Hoje o clima tá gostoso, não tá?
0: Tá bom.
4: Tá gostoso pra gente trabalhar. Pra gente depois descansar um pouquinho, mas vamos trabalhar. Vamos que vamos, porque o caminho tá aí. Caminheiro não há caminho, o caminho se faz ao caminhar.
1: Isso.
4: Beijo.
1: Um beijo.
5: Bom dia, BH. Estou indo para a escola junto com a minha mãe e com a minha irmã.
0: Olha,
5: e um beijão para a melhor rádio do mundo.
1: Lindeza!
0: Ah, que fofa!
1: Fofa!
0: Daqui a pouquinho tem ingresso de arena para você curtir o show do Sorriso Maroto. Sorriso Eu Gosto no Pagode. 14 de novembro, 3 da tarde, área externa do Mineirinho. Se cadastra lá, porque senão a Ana Júlia vai pegar esses ingressos.
1: Ah, vou mesmo, hein? Tô precisando, inclusive.
0: Ela é pagodeira. Ela é pagodeira. Não vai dar mole, não. Corre
1: se
0: lá.
1: Cadastra, bhfm.com.br.
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0: BH, bom dia, 6h31.
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6: BH 6:36.
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7: Bora. Yeah.

0: na rainha da sofrência, Marília Mendonça. Tudo vai ficar bem. Faltando 19 para 7, Ana Júlia.
1: Celinho.
0: A turma chegando junto com a gente nessa manhã de terça-feira, 22 de setembro, hein?
1: Vamos ouvir nossa galera?
0: Agora.
2: Bom dia, Celinho. Bom dia, Ana Júlia.
1: Oi.
2: Bom dia, BHFM. Terçou, né?
0: Terçou.
2: Bora ali trabalhar um tiquinho, porque a gente nasceu linda e não rica, né, Ana Júlia?
1: Isso mesmo.
2: Fazer desse o quê, dia, né? É bem isso que a gente queria, não, mas...
0: Uhum.
2: É,
0: não.
2: É o que tá tendo, né?
0: Mega cena tá
2: com... Então bora pra cima desse dia. Bom dia, pessoal. Tamires, Léo, Bruninha, Bernardo, família de Birité.
0: Beijo, Tamires.
3: Bom dia, BHFM. Bom dia, Celinho. Bom dia, Ana Júlia, sua linda. Bom dia, melhor ouvinte do mundo.
1: Sintonizada
3: aí na 102.1. Quem fala é o Everton de Pedro Leopoldo. Um abraço pra todo mundo por aqui, viu? Beijão pra vocês e bora pra mais uma terça-feira, né? Continua a semana. Vamos continuando, que já a gente termina, se Deus quiser.
0: Já.
3: 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Bom dia.
0: Bom dia, cortei o finalzinho dele aqui.
4: Bom dia, Ana Júlia. Bom dia, Celinho. Como é que tá? Alto astral, tudo em cima hoje? Vambora nessa terça-feira, hein? Aqui é o Vitor, lá do Nova Pampulha Vespasiano, motorista de aplicativo. Tamo aí na pista, hein? Vamos que vamos no dia de hoje. Queria só mandar um abraço aí pro meu pai, o Fernando, reboquista, que tá aí no trecho também. Bora que bora, hein? O trânsito hoje tá fluindo. Vambora!
0: Valeu, Vitor! Segundo ele, o trânsito tá bom hoje, né, Ju?
1: Uai, se ele falou, né, Celinho? É. Inclusive, você, melhor ouvinte do mundo, pode mandar seu áudio contando do trânsito, tá? 31992360714.
5: Bom dia. E a pergunta que não quer calar, né, Júlia?
1: Oi.
5: O jogador Karen, você tá escondendo de nós. Oxê. Né? Um abração a todos pra vocês, Deus abençoe. Ótimo dia. A gente
0: Betinho. Foi a Gislaine. Gislaine quer saber do jogador, cara, aí.
1: Ai, ai, Celinho, falo nada.
0: É de música aqui.
1: Vambora.

0: obrigado, menos é mais.
1: Suel e menos é mais.
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1: Vamos falar de esportes, Ana Júlia.
3: Vamos falar da data FIFA, vamos. Celinho. Aliás, super data FIFA, viu? É assim que está sendo chamada a nova pausa para os jogos de seleções, que vai ter a duração quase duas vezes maior que o padrão. O novo calendário internacional uniu as janelas de setembro e outubro para fazer um período mais longo, de 16 dias. As demais datas FIFA ao longo do ano costumam continuar com a duração original, de 9 dias. Então essa que começou oficialmente nesta segunda-feira vai até o dia 6 de outubro. A seleção brasileira fará 3 amistosos nesse período. 2 contra a Austrália na sexta-feira, dia 25, e na terça, dia 29, e 1 contra a Índia, no dia 3 de outubro. Agora são 6h50.
4: Bom dia, galera. Bom dia, BHFM.
1: Bom dia,
4: Celinho. Bom dia, Ana Júlia.
3: Oi.
4: Aqui tá falando Ricardo Max, da região norte de BH.
1: Olha.
4: Vocês estão iniciando o trabalho.
3: Uhum.
4: E eu tô finalizando meu trabalho de hoje. Aproveitando que hoje eu tô de folga.
1: Tá de folga.
4: Vou tomar aquela cervejinha.
1: Opa, que
4: doce. Você ligava uma cervejinha pra nós aí.
1: A essa hora?
4: E se der tempo, você faz um tiragosto pra nós.
1: É mesmo?
3: Ai.
4: Será?
1: Vai, tá,
4: e
1: rola,
4: tem
1: tá,
4: jeito?
1: Tem jeito.
4: Pega FM, a melhor rádio do mundo.
1: E hoje é carne de sol com mandioca.
3: Que delícia!
1: Imagina.
3: Comeria agora, Celinho. Agora.
1: Ai, sensacional.
3: Nossa.

0: Fala sério, Ju. Ferrugem, Casal do Mal.
1: Essa música é demais.
0: Demais. Vamos liberar aqui, par de ingressos de arena pro show do Sorriso Maroto. Sorriso Eu Gosto no Pagode, 14 de novembro, 3 da tarde, área externa do Mineirinho, classificação 16 anos. Além de Ana Júlia, quem vai?
1: Ataíde, final do telefone 74. Que é isso, gente? Final do telefone. Aê! 74, ele que é de Birité, viu,
0: Birité,
1: Celinho?
0: Tudo nosso.
1: Vem
0: buscar seus ingressos. Ana Júlia, fechamos, hein?
1: Fechamos o giro, primeira edição desta terça-feira. Mais tarde tem mais, segunda edição, hein?
0: Uhum. E a gente segue por aqui com a Alô BH depois da propaganda eleitoral, hein? Fica aí.
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0: 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Bom dia, 7h25. Daqui a pouquinho tem Alô BH.
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1: Vamos lá, vai começar.
3: Encarar essa terça-feira, 22 de setembro, a partir de agora, no radinho, na internet, no aplicativo, nos canais de TV por assinatura e na Alexa tem.
2: Já vai começar.
1: Vem pra sua BH, FM, todo mundo se encontra aqui.
3: Faltou uma voz aqui.
1: Ai, Celinho, mas tá bom.
3: O que que aconteceu?
1: A nossa titia Caiete tá com laringite.
3: Isso, gente.
1: Precisou de alguns diazinhos de descanso. Uhum. Mas eu e você, você e eu e o melhor ouvinte do mundo, seguimos aqui firme e forte, Celinho.
3: Você tá boa?
1: Eu tô bem, e você?
3: Eu tô bem, não.
1: Ah, é? Nós não tão bem, não. Nós estamos o quê, Celinho?
3: Ótimo!
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1: Quebramos o protocolo todo aqui. Ai, ai.
3: Então vamos lá, tema de hoje, Ana Júlia.
1: Celinho, quem com ferro fere, com ferro será ferido? Por quê, hein, gente? Você é uma pessoa vingativa? Você acredita nisso mesmo? A pessoa te fez uma coisa, você vai lá e faz a mesma coisa com ela.
3: Uh-huh.
1: Pra se vingar, o que você acha, hein, Celinho?
3: Ah, eu sou da paz, tranquilinho. Mas a vingança é um prato que se serve frio.
1: É mesmo?
3: Tô brincando.
1: Olha só, Gigi, eu achei que esse véizinho era bonzinho. Olha, ele enganando.
3: E você, Ana Júlia?
1: Eu também sou da paz, Celinho. Eu acho que se a pessoa me fez mal lá na frente, isso volta pra ela de alguma forma. E eu só desejo o bem. Porque eu acho que cada um dá o que tem também, sabe?
3: Isso.
1: Então, assim, eu não consigo ferir, machucar uma outra pessoa mesmo. Mesmo que ela tenha feito isso comigo, porque não é da minha essência, não é da minha índole.
3: Uhum.
1: Né? Então, não dá. A gente simplesmente não consegue fazer o mal. É óbvio que não estamos falando aqui, gente, sobre perdoar e passar por cima de qualquer coisa e deixar continuar numa relação que a outra pessoa tá te fazendo mal.
3: Coisa, né?
1: É uma coisa, outra coisa é outra coisa. Mas se vingar, aí já seria um outro passo. Mas eu quero saber do melhor ouvinte do mundo. Tem escorpianos vingativos por aí? Daqui a pouquinho tem a previsão do seu signo.
3: Bem.
1: E a gente vai ouvir você comentando o tema de hoje. Quem com ferro fere, com ferro será ferido? Por quem, gente? Você é uma pessoa vingativa? Manda seu áudio 31992360714.
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1: Unidade
3: 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Aí, ó.
1: Não acredito.
3: E duas bebidas à sua escolha. Promoção
1: comeria
3: válida para maiores de 18 anos, beba com moderação. 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Então vem com a gente, curtiu o Alô BH de terça-feira, Ana Júlia.
1: Faltou o chamego gostoso, Celinho.
3: Não, depois que for lá de novo eu falo chamego
1: gostoso. Porque ele também é muito importante.
3: Aquela variação aqui.
1: É bom, né?
3: É bom.
1: Bora pra cima, bom dia!
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0: Matheus Fernandes. Só com ela. 7h39.
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0: As previsões para o seu signo nessa terça-feira, 22 de setembro. Áries, a lua em aquário favorece encontros com amigos e momentos diferentes. No amor, o dia traz possibilidade de reconciliação, fortalecendo os laços. A cor é cinza, número 32.
2: Atenção, touro. Ótimo dia para sair da zona de conforto e se destacar no trabalho, viu? No amor, o crush pode surgir de forma inesperada. Olha. Em ambientes rotineiros. A cor é amarelo e o número é o 35.
0: Bom dia, geminianos. Ótimo dia para refletir sobre amizades, valorizando quem soma na sua vida. Confie nos seus talentos. No amor, com diálogo, tudo é possível. Cor magenta, número 25.
2: Câncer, ótimo dia para consolidar conquistas e rever a sua apresentação profissional. No amor, um momento intenso pode aquecer seu relacionamento. A cor é vermelho e o número 19.
0: 7h40, Leãozinho, dia de brilhar em equipe e fortalecer parcerias profissionais. No amor, o desejo de conexão cresce junto com o desejo de independência. Cor preto, número 8.
2: Virgem, inove no trabalho usando a energia da lua em aquário e otimize tarefas. O desejo de um amor ganha força e o romance pode surgir nos afazeres. A cor é salmão e o número é o 34. Aí você tá ali fazendo um negocinho, né, Celinho? Lavando uma louça, uma roupa. Imprimindo um negócio na impressora. Pronto, surgiu o amor.
0: Surgiu.
2: Oh, beleza.
0: Continua juntinho com a gente, porque daqui a pouquinho tem Libra,
2: Eu.
0: Escorpião, Sagitário, Capricórnio, Aquário e Peixes aqui no Alô BH.

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1: Faltando 13 para as 8, as previsões para você de Libra.
2: Capricha, Celinho.
1: A terça-feira traz sorte e boas surpresas com o apoio de alguém especial. Um hobby ou atividade divertida renovam o seu ânimo. No amor, o flerte fica favorecido. Cor cereja, número 27.
2: Eba! Escorpião, dia ideal para organizar tarefas e otimizar sua rotina. E especialmente se você trabalha em home office, viu, gente? No amor, a lua desperta a vontade de liberdade. A cor é roxo e o número é o 12.
1: Sagitário, você pode conquistar novas oportunidades no trabalho ao usar sua criatividade e diálogo. No amor, o papo leva a possíveis encontros ou uma nova paixão. Cor prata, número da sorte é o 54.
2: Capricórnio, dia de perspectivas financeiras, especialmente para organizar as despesas. No amor, prepare-se para sair da rotina e atrair novidades. A cor é azul claro e o número é o 41.
1: Vamos de aquário agora?
2: Vamos
1: dia
2: embora.
1: De destaque para a criatividade e autonomia no trabalho. Aproveite a tarde para apresentar ideias. No amor, uma pessoa diferente anima a paixão. Cor verde claro e o número é o 2.
2: Peixes, o foco é na responsabilidade financeira e no equilíbrio emocional. Corte os excessos, viu? No amor, uma atração secreta surge. Olha. E você vai viver algo inesquecível. A cor é azul marinho e o número é o 15. Os astros não estão sabendo que hoje é terça-feira não, Celinho.
1: É, estou vendo.
2: O negócio
1: vendo.
2: Tá animado aqui, viu?
1: Animado até demais.
2: Que isso?
1: Amanhã tem mais Alto Astral aqui no Alô BH. Mas a galera que tá chegando agora, a gente quer saber qual é o tema de hoje, Ana Júlia.
2: Quem com ferro fere, com ferro será ferido, gente. Por quê, hein? Se é uma pessoa vingativa, manda seu áudio de qualquer canto do mundo e vem participar com a gente. 31992360714.
3: Seu gordinho, viu? Botando pra mexer nos corações.

0: Ana Júlia Goulart.
1: Diga, temos, menino Celinho.
0: Temos áudios aqui sobre o tema de hoje.
1: Vamos ouvir.
0: Vamos lá.
2: Bom dia, Celinho. Bom dia, Ana Júlia. Tudo bem com vocês? Aqui é o Bruno de Contagem. Então, já que a Ana Júlia me chamou, que ela chamou os escorpianos aí, né, sobre o tema de hoje. Então, se eu como comida fria, imagina a vingança. Você tá doido? Se eu não me vingar da pessoa que fez alguma coisa comigo, não sou eu.
0: Onde?
2: Como é que vive assim? Como é que vive? Você não dá paz?
0: Toma lá na cara.
2: Não. Sou vingativo, sim. Pode demorar o tempo que for, mas que ela vem, ela vem. Abraço pra vocês.
1: Tá vendo, né,
0: Esse
1: Celinho?
0: Esse aí não leva desaforo pra casa, não.
1: Certíssimo.
0: Tem mais.
3: Bom dia, melhores ouvintes do mundo. Os ouvintes da BH. Salve, Celinho, tomando conta do Lojinha. Beijo, princesa, sou teu fã.
1: E
3: a camponesa no plantão. O Max na voz dizendo que eu concordo. Quem com ferro fere, com ferro será ferido. Não que eu vá me vingar. Antes eu passava raiva. Hoje eu passo só um café e a vida segue. Mas a lei do retorno não falha, não. É legal é a pessoa que faz a maldade, depois dando errado pra ela, ela fala, ai, por que que isso tá acontecendo comigo?
1: Uhum.
3: Ela fala, só viu, casca de bala. Beijão, Ana Ju, Max, fui. Valeu.
1: Beijo. Max. Realmente ela sabe bem.
0: Uhum. Manda seu áudio pra gente. Participa aqui ao vivo. Até às 10 da manhã tem o nosso Alô BH. Qual que é o tema mesmo, Ana Ju?
1: Quem com ferro fere, com ferro será ferido? Por quê, hein, gente? Se é uma pessoa vingativa, manda pra cá.
0: Manda aí.
1: A Assembleia Geral da ONU acontece hoje nos Estados Unidos. Dia Mundial Sem Carro tem programação especial em BH. Clubes aprovam proposta para reduzir limite de jogadores estrangeiros.
0: Ana Júlia, como é que tá o trânsito?
1: Caótico, Celinho. Ixi. Tem um semáforo em flash na Avenida Álvares Cabral com a Rua Espírito Santo, ali na região central de BH. Quem puder, deve evitar o local, que o trânsito tá ficando bem complicado por lá, viu? Já já tem mais informação.
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20: BH, faltando um para as 8.
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0: No Alô BH, Ana Júlia.
1: Aham, vamos ouvir.
0: Vamos ouvir o povo.
2: Bom dia, BH FM, bom dia, Caiete. Aqui é o Bruno do bairro Goiânia. Bom, a vingança eu deixo para o universo, sabe? Eu acho que tem um universo, tem esse poder de ver tudo e todas as coisas. A gente acha que não, mas eu acredito muito nisso. Às vezes a gente fica ali querendo, né, que seja que a pessoa que feriu a gente quer que ferir ela da mesma forma, que seja pior, mas não. O universo, ele se encarrega de fazer tudo, eu deixo por conta, né, dessa força aí do universo, tá bom? Tô bom não, hein? Tô ótimo. Bom dia, BH.
1: Bom dia, arrasou.
0: Bom dia, Bruno. Agora vamos ouvir o Daniel aqui participando também do nosso tema de hoje.
1: Fala, Daniel.
0: Fala, Daniel.
3: Bom dia, BHFM. Bom dia, Ana Júlia. Bom dia, Celinho. Tudo bem com você?
1: Tudo.
3: Como é que vocês estão? Tudo tranquilo?
0: Tudo bom.
3: Aqui quem fala é Daniel, do São Geraldo. Olha, eu vou falar a verdade pra vocês. Eu não sou uma pessoa vingativa. Sou uma pessoa justa. Né? Aqui se faz, aqui se paga. Comigo, corre no fio do bigode.
0: Fio do bigode.
3: É A, é B. Fez, fez. Vai ter que arcar com consequências, né? Tanto pessoas, tanto empresas, tanto qualquer coisa. Se fez alguma coisa na qual me prejudicou ou prejudicou quem eu gosto, pode ter certeza que vai vir a cavalo.
0: A
3: notícia vem a cavalo. Daqui a pouco ela chega, né? Mas fora isso, eu sou uma pessoa muito tranquila, com amor de pessoas, muito fácil de lidar.
0: Boa, Daniel!
1: Boa, garoto!
0: Vem participar com a gente também, né, Ana Júlia?
1: Manda seu áudio. E aí, quem com ferro fere, com ferro será ferido? Porque, hein, gente, você é alguém vingativo?

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1: É com bomba, você hoje, né? Bomba, Celinho! Não vou deixar os melhores ouvintes do mundo desatualizados do mundo dos famosos, né? Já a gente fala de um cantor que tomou uma atitude drástica aí pra melhorar a saúde, viu, Celinho?
0: Boa!
1: Helicóptero com o cantor Rick, da dupla com o Renner, desaparece. BH registra 754 reclamações de fiação solta. Data FIFA terá 16 dias de duração.
0: Ana Júlia, como anda ou não anda o trânsito nesta capital mineira?
1: Não anda, Celinho, não principalmente anda. Na Avenida Afonso Pena, que tem lentidão no sentido Mangabeiras, entre a Avenida Carandaí e a Rua dos Caetés. Já tem mais informação.
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0: BH, bom dia, 8 e 9.
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1: Bomba, bomba, bomba, Celinho.
2: Ana Júlia, cantor toma atitude drástica por problemas de saúde, quem é?
1: Pois é, estamos falando de Leonardo, Celinho, Leonardo. Que precisou fazer uma coisa que eu imagino que tá sendo muito difícil pra ele, viu?
2: Uhum.
1: Cortar o álcool. Gente. Já são 21 dias sem beber e o cantor perdeu até peso nesse período, Celinho.
2: É mesmo?
1: E por que ele deixou de beber, gente? Por causa dos índices de triglicerídeos. Sabe o que é triglicerídeos?
2: Minha filha, sei que o meu já foi alto demais.
1: É mesmo, Celinho? Uhum. Pois bem, esse índice, né, esse dado aí, pode indicar um alerta na saúde, levar a pressão alta, algumas outras doenças. E Leonardo resolveu fazer uma mudança de vida para evitar que isso seja algo mais alarmante na saúde dele. Ele apareceu bem menos inchado e mais fino. E a internet até fez um antes e depois para comparar, viu? Poliana, que é a esposa dele, parabenizou pela dedicação. E o filho, Zé Felipe, também falou que agora tá liberado só picolé pra comemorar.
2: Só picolé?
1: Nada de abrir uma, de tomar uma, viu, Celinho?
2: Aham. Uhum. Vamos ver até quando ele vai aguentar.
1: É isso que eu ia falar agora.
2: Porque o homem tornava todas.
1: Nossa senhora, bebia demais,
2: ele,
1: né, Celinho?
2: Ele gosta muito.
1: Vamos ver.
2: Olha, eu vi uma foto agora, tá até mais bonito, hein?
1: Eu também achei.
2: Deu uma desinchada mesmo. Que
1: achei que,
2: a que
1: ele,
2: faz,
1: ele até rejuvenesceu, gente.
2: Isso.
1: Mo, achei muito bom, viu? Parabéns aí pro Leonardo que tá se cuidando, pra família toda que tá dando aquele apoio moral, mesmo na brincadeira, na zoação. Uhum. E vamos ver até quando segue isso aí.
2: E daqui a pouco tem mais.
1: Já, já tem mais, hein, Celinho? Tem data causando na internet.

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1: Bomba, bomba, bomba, Celinho.
2: Dona Júlia, data causa polêmica na internet, que data é essa?
1: Pois bem, hoje é dia 22 de setembro, início da primavera, um dia feliz, e contente, mas também é o dia do amante, Celinho. É verdade.
2: Dia do amante?
1: Pois então, é justamente esse o questionamento da internet. Como assim existe uma data pra celebrar, gente, o dia do amante? É isso mesmo? Mas olha só, tem uma pesquisa que tá causando um rebuliço maior ainda. De acordo com um site de relacionamento, 91% dos brasileiros consideram incluir uma terceira pessoa na relação. E aí a data começa até a fazer algum tipo de sentido, né, gente? Ai, os amantes que são... Os amantes não, né? O amante ou a amante. Que sempre foram tão... homenageados nas músicas. Tem música de Marília Mendonça. Amante não tem lar. Quem lembra, gente? Tem pagode, Celinho.
2: Tem pagode também?
1: Tem pagode, tem música do Sorriso Maroto, que inclusive tá aqui na programação da BHFM, falando sobre amante. Enfim, o que acontece é que a data tá dando o que falar na web, viu?
2: Dia do amante.
1: Hoje, 22 de setembro, dia do amante.
2: Tô fora.
1: Será que vai ter gente
2: relação não rola, não.
1: Não, Celinho.
2: De jeito nenhum.
1: Será que vai ter gente comemorando?
2: Será?
1: Sei não. Vamos colocar a música, Celinho. A música. Eu, hein?

0: Henrique Juliano na BH. Amor dos outros. Alô, BH. 8h35. Alô, BH de terça-feira, ao vivo até as 10 da manhã. Ana Júlia, qual é o tema de hoje?
1: Quem com ferro fere, com ferro será ferido, gente. Você se considera uma pessoa vingativa? Tem um post no nosso Instagram, no Instagram da arroba Rádio BHFM, que tá comentando esse tema. E você pode comentar lá, que daqui a pouquinho a gente vai ler ao vivo, né, Celinho?
0: Isso, mas
1: e temos
0: ouvir.
1: Áudio?
0: Vamos ouvir áudio.
1: Bora ouvir.
2: Bom dia, galera da BHFM. Bom dia, Celinho.
0: Bom dia.
2: Bom dia, Ana Jugular.
1: Oi.
2: Bom dia, Caete. Vou melhorar essa voz, Caete. Vou voltar, Caete.
0: Tava rouquinha ontem.
2: Boa recuperação. Pessoal, igual o rapaz falou aí, se eu tomo café frio, como comida fria, eu vou deixar baixo? Vou nada.
0: Olha.
2: Pode demorar o tempo que for. Quem com ferro fere, com ferro ferido. Sem boca, não. O cara pode fazer errado. Eu vou só aguardando, só acumulando. Aí depois o retorno vem dobrado. Bom dia, bom dia.
0: É o Júnior Ricardo que participou com a gente.
1: Babado, hein, gente?
0: Tem mais.
3: Bom dia, Ana Júlia. Bom dia, Celinho.
0: Bom dia.
3: Aqui quem tá falando é a Ita, de Juatuba. Sempre ligadinha na melhor BHFM. E sobre o tema de hoje, é o seguinte. Eu costumo dar o troco e fechar a conta. Eu não espero a vida cobrar, não. O meu signo é a Ariana, né? Já fala por si só. Não tenho muito paciência de esperar, não. Então, se teve peito pra ferir, também tem que ter pra levar. Então, um abraço aí pra todos os ouvintes da BHFM.
0: Valeu, beijo.
1: Que chique.
0: O povo não deixa baixo, não, viu, Ana Júlia?
1: Falou muito e falou bonito.
0: Falou. Aquele intervalo comercial rapidinho, daqui a pouquinho a gente volta com mais. Você continua participando aí, mandando seu áudio, hein?
1: 319
0: 9236

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2: BH, faltando 18 para as 9.
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0: Esse é a BH 102.1 no Dia do Amante. Não mereço ser amante. Sorriso maroto, Ludmilla e camisa 10, Ana Júlia.
1: No Dia do Amante, não mereço ser amante, tá, Celinho? Mas o nosso tema aqui hoje é a vingança. Quem com ferro fere, com ferro será ferido, gente? Quem vai falar com a gente, Celinho?
0: É Eunice, lá do Jaqueline. Bom dia, Eunice.
1: Oi, Eunice.
2: Bom dia.
1: Tudo bem?
2: Tudo bem?
1: Tudo, e você?
2: Tudo bem também.
1: Eba!
2: Agora falando com você.
1: Ah, fofa. Obrigada pelo carinho. Conta pra gente, Eunice, quem com ferro fere, com ferro será ferido?
2: Sim, sempre. Porque o que faz essa vida, faz a mesma vida. Não é a próxima, não.
1: Olha, você é vingativa, então?
2: Um pouquinho.
1: Qual que é seu signo, Eunice?
2: Oi?
1: Qual que é seu signo?
2: Aquário.
1: Os aquarianos também são da vingança, tá, Celinho?
0: São.
1: Eles são.
2: Somos um pouquinho, mas somos.
1: Isso mesmo. Obrigada, viu, Eunice?
2: Obrigada a vocês, foi um prazer.
1: Prazer foi todo nosso.
0: Vamos dar presente pra Eunice? Eunice,
1: claro.
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1: Que?
0: Ah, hoje é dia do amante. É dia do amante hoje? Mas não é? Você falou que é dia do amante.
1: Levar sua esposa, seu namorado, seu ficante.
0: Beleza. Tem que fazer o quê?
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0: de terça-feira. A galera perguntando, cadê Caete? Cadê Caete? Tô boa não, tô ótima. Truco da galinha morta. Cadê a menina Caete?
1: Oi, gente, eu não dou conta disso aqui, não. A Cacá tá doente, gente. Perdeu a voz ontem, tá se cuidando. Uhum. Tratando uma laringite, mas em breve ela vai estar de volta, viu? Obrigada a todo mundo aí pelo carinho, pela preocupação. E seguimos por aqui, seguimos, né, Celinho? Falando sobre vingança. Quem com ferro fere, com ferro será ferido. Vamos ouvir?
0: Vamos.
2: Bom dia, Celinho.
0: Bom dia.
2: Com certeza, quem com ferro fere tem que ser ferido. A vingança é um prato que se come frio. Eu sou vingativo, sim.
0: Vingativo?
2: Não perdoo.
0: Não perdoa.
2: Primeira oportunidade que eu tenho, com certeza. Na frente, BH.
0: Ó, o Kennedy. Mandou na
1: lata.
0: Que
1: isso, hein, gente? Tem. Valeu. Mais.
3: Bom dia, BH. Bom dia, BHFM.
0: Bom dia.
3: Aqui é a Camille do Minaslândia. Então, sobre o tema de hoje. Eu acredito muito na lei do retorno. Acredito, já vi acontecer, mas eu não deixo passar. Eu sou vingativa, sim.

0: Piada do Cine BH. E o Galo se organiza para quitar dívidas com atletas, agentes e clubes.
1: Ana Júlia, tá um calorão agora, hein?
0: É hora de previsão do tempo, Celinho. Você tá achando calor?
1: Não, é muito quente.
0: É mesmo? Olha só, os termômetros hoje devem chegar na casa dos 33 graus. Mas sabe o que esse calorão todo traz no fim do dia? É a chuva. Hoje tem previsão de chuva, principalmente a partir da tarde, viu, gente? O céu fica claro, como está nesse exato momento, sem nenhuma nuvem no céu. O famoso céu de brigadeiro. Mas daqui a pouquinho, gente, com esse calorão, as nuvens vão se formando e pode cair aí uma pancada. Hein? Fica de olho. Temperatura mínima prevista e já registrada, 17 graus. A umidade relativa do ar está na casa dos 30%. Então, redobre o cuidado com a hidratação. Já já tem mais.
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0: Nosso Alô BH, tema de hoje, Ana Júlia.
1: Quem com ferro fere, com ferro será ferido? É vingança o tema, hein,
0: Celinho? Olha, tem vários comentários lá no nosso post no Instagram, Ana Júlia.
1: Isso mesmo, vamos ler?
0: Vamos lá, Juliana Aquino. Vingativa jamais, apenas canceriana. E com arquivos e memória melhor do que qualquer IA.
1: Que isso?
0: Tem aí?
1: Márcia Helena. Bom dia. Eu não sou vingativa, fico chateada, mas entrego pra Deus, olha.
0: A Ivana.Regina56, bom dia, Ana Júlia, Marcelo, oxe, se me ferir sem eu ter feito nada, pode passar o tempo que for, que eu vou cobrar. Se feriu, é porque aguenta a resposta. Ai, ai, ai.
1: A Joelma colocou aqui. Bom dia, meus amores. A vida dá o troco. Sou de escorpião, mas nem precisei me vingar. Fui traída e ele ficou com a colega de trabalho. Depois de um tempo, ele traiu ela com uma colega de trabalho também. Provou do próprio veneno. Bomba. Que isso?
0: Emília Moreira, Sagitário não é vingativo. Mas?
1: Ivana Regina. Essa foi que você leu, né? Mari Moreira. Uma hora alguém vai feri-la também. Canceriana vingativa? Pois bem,
0: Sérgio. Nosso tema de hoje. Vem participar com a gente. Dá tempo ainda, hein?
1: E aí,
0: manda
1: gente,
0: seu áudio.
1: Quem com ferro fere, com ferro será ferido. Manda pra cá. 31992360714.
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0: vem de novo, amiga.
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0: Vamos ver mais, Henrique Castro, tem jeito.
1: Nosso Alô BH de terça-feira, tema de hoje, Ana Júlia.
2: Quem com ferro fere, com ferro será ferido, gente. Vamos ouvir, Celinho?
1: Vamos.
3: Bom dia, BHFM. Bom dia, Ana Júlia. Bom dia, Celinho.
1: Bom dia.
3: Aqui é a Soninha do Nacional. Quanto ao tema de hoje, olha, eu não sou vingativa, não. Porque eu acredito muito na lei do retorno, sabe? Então, é assim que as coisas acontecem. A gente não ganha nada ferindo as pessoas que te ferem, não. Veja que as consequências vêm naturalmente.
1: Isso.
3: BHFM, todo mundo se encontra aqui.
1: Essa foi a opinião da Soninha.
2: Arrasou, Soninha.
1: Tem mais, ó. Luiz Felipe, conta pra gente, Luiz.
4: Bom dia, aqui é Luiz de Contagem, sou motorista de aplicativo. Eu acho que sim. Quem machuca os outros, quem fere os outros, recebe tudo de volta, porque eu acredito na lei do retorno, sabe? Tipo, não sou eu que vou vingar lá da pessoa e fazer o mal, eu vou ficar na minha.
2: Uhum.
4: Uma hora, tudo que ela fez, vai voltar pra pessoa, e eu tô lá na minha, tipo assim, eu vou achar ruim, vou sofrer não, e vou viver em paz, deixar que o universo toma conta de tudo. Valeu, BHFM.
1: Valeu, Luiz Felipe. 9h31.
2: Fábio e bombeiros buscam helicóptero com cantor Rick desaparecido em Santa Catarina. Metrô de BH começa obras de 3 estações. Justiça absolve argentino acusado de racismo em jogo no Mineirão.
1: Daqui a pouquinho tem mais?
2: Já, já.
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0: Biscoiteiro que prova, repete.
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0: 102.1, todo mundo se encontra aqui, Cleito e Romário. Aí eu chorei. Faltando 8 para as 10, daqui a pouquinho, a partir das 10, tem o Conexão BH. Marcelo Rodrigues chega por aqui e tem sempre aquela trend do momento para você participar. Mas, gente, vamos lá. 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
2: 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Vamos embora! Estamos invadindo o horário do Marcelão.
1: Se acabou. O Marcelo já chegou. O melhor ouvinte do mundo segue juntinho com a gente agora no Conexão BH. E eu te vejo amanhã, Celinho.
2: Amanhã, às 5 da manhã.
1: Por favor.
2: Beijo.
1: Beijo.
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7: Bom dia, agora 10:04.
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7: Tá no ar o Conexão BH nesta terça-feira, 22 de setembro de 2026. Vem aí a primavera. E a frase, olha. Tem problema que só realmente existe se a gente der atenção. Que aí ele vai criando asas, vai criando forças. Não, então deixa o problema pra lá um pouquinho e vai seguindo a vida, né, Najú?
1: Boa, Marcelo. Dá pra fazer com os boletos?
7: De repente dá. Se você não se importar muito com o negócio de SPC, Serasa, essa coisa toda assim. Aí pode deixar. Não
1: é só
7: problema,
1: não abrir o aplicativo do banco, né?
7: É, menino. Deixa pra lá. Se o problema tá lá, você vai abrir o problema por quê?
1: É, ué. É isso. Que isso, parece que os bancos estão passando fome, a cobração da gente toda.
7: Vai chegando no final do mês assim, eles começam a mandar boleto pra gente.
1: Calma, nossa. Controla.
7: Nossa, meu Deus do céu, tal de boleta, tal de condomínio, tal de não sei
1: não,
7: o quê.
1: Não, não inventa não.
7: É que é isso, gente.
1: Bom dia pra você, Marcelo. Bom dia pro melhor ouvinte do mundo. Será que tem boleto, aluguel, pagamentos, Pix bombando na internet?
7: Pix é bom, hein?
1: Pix eu tô querendo, hein,
7: tá
1: gente?
7: Tá querendo? Quanto hoje te ajudaria?
1: Marcelo, se eu achasse 7 mil na rua essa semana, me ajudava.
7: 7 mil?
1: É, tá tropeçasse ali. Ah, ó, 7 mil.
7: Achei, 7 mil, 7K. Vamos começar a andar por aí.

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1: Menos é mais por aqui na sua BH. Aí, os melhores sons você conferindo com a gente na manhã dessa terça-feira. E bora ficar por dentro também agora do que tá em alta na internet, né, Ana Júlia?
2: Isso mesmo, Marcelo. Vamos falar de data FIFA? É esse o termo que tá em alta na internet. Aliás, super data FIFA, porque essa pausa pros jogos das seleções vai ter uma duração quase 2 vezes maior que o padrão, viu?
1: Ó, gente.
2: Habitualmente, ela dura 9 dias, mas essa data FIFA vai durar 16, Marcelo.
1: Meu Deus do céu.
2: Ou seja, praticamente aí 2 semanas, um pouquinho mais, sem jogos dos campeonatos nacionais e intercontinentais, pra gente fazer essa pausa e pensar nas seleções. Seleção brasileira, inclusive, já tá se reunindo, jogadores convocados chegando. Vamos ter 3 amistosos pela frente, dia 25, dia 29 contra a Austrália e dia 3 de outubro contra a Índia. O que que eu quero saber de você, Marcelo, e do melhor ouvinte do mundo? Você sente falta de futebol, assim, quando dá essa pausa? Ou você acha que é ótimo pra não ter mais esse motivo de estresse?
1: Ah, eu fico tranquilo.
2: É, Marcelo?
1: Eu fico de boa, menina.
2: Não esquenta a sua cabeça?
1: Não esquenta a minha cabeça, eu fico tranquilo numa nice. Eu gosto de tudo de futebol, acompanho e vejo jogos, alguns, mas assim, eu não sou aquele cara que fica realmente assistindo todos, não, menina.
2: Entendi.
1: Torço ali e tudo, mas desculpa meu time.
2: Imagina, Marcelo.
1: E você, Ana Júlia?
2: Ah, eu sinto falta.
1: Você sente falta, né?
2: Eu sinto falta. No início é aquele negócio, não, que bom, uma pausa aí, né? Principalmente quando o time tá numa situação mais complicada.
1: Refresca o coração, né?
2: É, aí você fala, ufa, vou dar uma aliviada, respirada, vou deixar esse trem pra lá. Mas a gente sente falta.
1: É, né?
2: E a gente quer saber, ainda mais agora, reta final dos campeonatos, a gente quer saber o que, que vai rolar. É semifinal, é final, é pontos corridos chegando ali na reta final também. Então eu sinto falta, Marcelo.
1: Ah.
2: E você, melhor ouvinte do mundo, sente falta de futebol ou acha ótimo não ter mais esse motivo de estresse? 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

0: Fortaleza.
1: Mari Fernandes por aqui, telefone sem fio na sua BH, 10h31. 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Partiu!

0: sua manhã de terça-feira, manhã ensolarada. Bom pra você pegar seu telefone e gravar um áudio, mandar pra gente participar do Trends BH. Você sente falta de futebol ou acha ótimo não ter mais esse motivo de estresse? É isso que a gente tá perguntando por aqui agora, né, Ana Júlia?
1: Isso mesmo, você participa mandando o seu áudio em 31992360714.
0: E você participa das promoções no site ou no aplicativo da BH, o Gabriel, do bairro Veneza. 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É no site ou no aplicativo. Bora lá! 15 para as 11 agora.
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0: BH 10:48.
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0: Zé Neto e Cristiano.
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0: Bora, Júlia, tem um áudio aqui.
2: Ô, Marcelo, vamos ouvir sobre data FIFA. E aí, hein, gente, quando dá essa pausa no futebol, você sente falta ou você acha é bom?
0: Oi.
3: Bom dia, Ana Júlia.
2: Oi.
3: Bom dia, Marcelo. Eu me chamo Vilma. Eu sinto muita falta do meu ver meu time jogar. Mas vou te confessar uma coisa. Quando chega a final dos campeonatos, eu fico muito aliviada, né? A gente para de sofrer um pouco. Mas dá saudade quando termina os campeonatos. Eu sou cruzeirense nata. Minha família é toda cruzeirense. E eu sinto falta, assim, do futebol. Do meu Cruzeiro jogar. Beijo, Ana Júlia. Beijo, Marcelo. BH é nós, melhor rádio do Brasil.
0: Olha aí, Ana Júlia.
2: Beijo!
0: Um beijo pra você. Obrigado pela participação.

0: música boa demais, Ana Júlia.
1: Nossa Senhora.
0: Aliás, só toca música boa aqui nesta rádio,
1: aqui,
0: hein?
1: Aqui nessa rádio é toda música é boa, Marcelo.
0: Daqui a pouquinho, então, a gente vai colocar mais 45 minutos de música pro ouvinte, só por isso.
1: Só por isso.
0: Só por isso.
1: E tem sequência premiada?
0: Tem sequência premiada rolando também, tem
1: Ai,
0: navio Réveillon em alto mar.
1: Aí, ó, você vai virar o ano como?
0: Ó.
1: Naquele vendo... naipão.
0: Que isso, ó, já
1: pagando
0: pensou?
1: Pagando de patrão.
0: Ó, tirando aquela foto instagramável.
1: Que isso?
0: Navio é tudo instagramável.
1: Lógico.
0: Virou pro um lado tem foto, virou pro outro tem outro.
1: É
0: virou
1: flash.
0: Pro... É, sério, cada foto, nossa, só
1: cada
0: curtida.
1: Mergulho é um flash.
0: Exatamente. Exatamente. E ó, lá tem um monte de piscina dentro do navio também.
1: Chique, hein, Marcelo?
0: Além disso também, tem shopping dentro do navio.
1: Tem mesmo?
0: Muita coisa.
1: Você já foi no navio?
0: Eu já fui no navio um dia, menina.
1: Que chique.
0: Uns dias aí.
1: É mesmo?
0: Tem show do Zé Neto e Cristiano Nesse, do Jota Quest.
1: Chique.
0: É o Tchan também, vai estar por lá.
1: Segura o Tchan. Vamos ensaiar.
0: É.
1: Segura
0: o Tchan.
1: Amarra o Tchan.
0: E dois ouvintes vão ganhar isso aqui pra ir de graça.
1: Oi.
0: 0800.
1: Ó, que vida boa.
0: Só que tem que anotar a sequência das três músicas ou dos artistas, né? Depois ir lá no site, conferir aquela coisa toda lá, regulamento.
1: Pá, exatamente.
0: Responde a perguntinha, vral. Já pensou?
1: E cruzar os dedos, ó.
0: É, 2027 lá em navio.
1: Já vai escolhendo quem você vai levar, né?
0: Que exatamente.
1: É um acompanhante.
0: É você e mais um. Você
1: aí,
0: não vai
1: ó.
0: Sozinho ou sozinha.
1: Não vai.
0: Não, você vai com
1: quem
0: alguém.
1: Quem vai fazer suas fotos?
0: É, exatamente. Ai, palhaçada que a gente tá
1: Nossa
0: arrumando aqui.
1: Nossa Senhora, Marcelo.
0: Fala e fala. O Rafael, do Botafogo, final do telefone 51, se deu bem, faturou o kit completo Novex para hidratar, nutrir, fortalecer e restaurar os fios, mais o copo exclusivo da sua BH. 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Daqui a pouco tem mais prêmios e é no site, no aplicativo que você se inscreve. Já já tem mais trends também, né, Ana Júlia?
1: Tem sim, já anota nosso WhatsApp, 31992360714.
0: BH 10:57.

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18: 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BH, bom dia, agora 11:02.
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18: Bora trabalhar então, né? É.

Cássia BH com Yasmin Santos e Simone Mendes, nem a pau, e os melhores sons pra você curtir junto com a gente aí a sua manhã de terça-feira. Seguimos com Conexão BH, é informação, é prêmio pra você no site, no aplicativo, e o Vitinho cantando. Não me vejo sem você. Bom dia, excelente dia pra você. Ótima terça-feira.

0: ligado por aqui na BHFM 1129. Bom dia pra você! E tá chegando mais um É da Sua Conta, nosso quadro diário sobre finanças em parceria com o Banco PicPay. Deixa eu te perguntar um negócio, quando foi a última vez que você checou a sua pontuação no score, hein? Muita gente tem até medo, né, de pesquisar e se deparar com um número baixo. A Fabi Travagin tá com a gente por aqui. Você tem dicas, Fabi, para ajudar nossos ouvintes que precisam melhorar seu score? Bom dia!
1: Tenho sim, Marcelo. Bom dia para você e para todo mundo que tá ouvindo a BH. Bom, vamos lá. Antes de tudo, eu acho legal a gente explicar aqui para quem ainda não sabe o que, que é essa palavrinha, né?
0: É.
1: Score, pontuação de crédito ou até mesmo score de crédito. Esse é um termo usado para avaliar o seu histórico financeiro. Toda vez que você vai for financiar uma casa, solicitar um empréstimo ou até pedir um cartão de crédito, os bancos vão analisar essa sua pontuação, que vai de 0 a 1000. Quanto mais alto, melhor o seu score.
0: Ou seja, melhora a sua reputação financeira também, né, Fabi?
1: Exatamente, Marcelo. Mas se a sua pontuação não tá boa, tem algumas ações aí que você pode tomar, né, para poder melhorar o seu score. Primeiro, pague as suas contas, né, as suas dívidas que estão em atraso e mantenha as suas contas em dia. Além de você evitar juros, isso te dá aí uma boa reputação de crédito. Outra dica é ativar o seu cadastro positivo. Esse é um conjunto de dados sobre o seu histórico de pagamentos. Também você não pode esquecer de compartilhar os seus dados financeiros via Open Finance. Tudo isso ajuda as instituições de crédito a terem aí uma visão geral da sua reputação financeira. E quem é cliente PicPay tem acesso ao radar de crédito. É uma área dentro do seu aplicativo PicPay onde você pode consultar a sua saúde financeira e ainda receber mais dicas de como melhorar.
0: Muito bem, hoje a Fabi trouxe dicas de como melhorar seu score. Amanhã a gente volta com mais um É da Sua Conta, então nesse mesmo horário, 11h30 da manhã, não é isso, Fabi?
1: É isso mesmo, Marcelo. Até amanhã.
0: Até, tchau, tchau.
1: Tchau.

0: Groove, nosso primeiro beijo. Por aqui na BHFM, fechando essa edição dos 45 de música, com prêmio pra você que se inscreveu lá no site e no aplicativo, beleza? Beleza. Rodrigo, do Novo Progresso em Contagem, final do telefone 37. Rodrigo, faturou em voucher de 2 horas no Motel Del Rey e também o copo personalizado da BHFM, ó, válido de segunda a quinta, exceto feriado, véspera e dia dos namorados. Rodrigo, 5 dias pra retirar seu prêmio de segunda a sexta, de 10 a meio-dia e de 13 às 17 horas. Combinado? Daqui a pouco tem mais prêmios e tudo você participa no site ou no nosso aplicativo. Bora lá! 11h43.
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11: H1148, Pelô.
12: Tem aluno WhatsApp.
11: Pra Valéria, que tá no Santo Antônio do Rio Abaixo, e o Gilberto, no bairro Braúnas. Tamo junto, galera.
12: Tem aluno no Instagram.
11: O Paulo Gomes, Rayane C. Oliveira e também a Andréia Siqueira 0012. Tá todo mundo aqui.

0: Márcia BH com banda de Avu e o bonde do forró. Pra não pensar em você, você sabe, você daqui a pouquinho vai ouvir aqui o horário eleitoral gratuito em 102.1 no FM. Mas aí na internet, lá no nosso site bhfm.com.br, no aplicativo da BH, na Alexa, na TV por assinatura, tem música. Música direta, uma programação muito legal. Então partiu internet. Bora lá. E a gente volta meio-dia e 25 com a nossa programação normal. Combinado? Agora 11h54.
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0: 11h54 BH.
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0: Fica aí que a gente volta já, hein? Com muita música aqui na sua BH. Boa tarde.
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4: BH, meio-dia e meia.

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1: A gente interrompe a programação porque a gente tem uma notícia aqui de última hora, não é isso, Ana Júlia?
2: Isso mesmo, Marcelo. Acabou de ser encontrado o helicóptero que estava com o cantor Rick, da dupla com Renner, que desapareceu na Serra de Santa Catarina. Ele estava no helicóptero com mais dois, pelo menos dois integrantes. E aí, ele foi encontrado, o helicóptero foi encontrado, mas até o momento sem sobreviventes. Além de Rick, estavam no helicóptero o empresário Bruno Avelar, o videomaker Paulo Soares e o piloto da aeronave. Então eram quatro pessoas dentro desse veículo. Infelizmente, notícia triste para a gente passar aqui para os ouvintes. Rick, que tinha dupla com Renner desde a década de 80, muitos sucessos que tocaram, encantaram e levaram multidões a vários shows aí ao longo de muitos anos de carreira. Então fica aqui os nossos sentimentos aos fãs, aos familiares. E em breve a gente volta com mais informações, Marcelo.
1: Muito triste, né, Ana Júlia? Fica aí.
2: Muito
1: realmente
2: triste, sim. Infelizmente, não era essa notícia que a gente esperava, né, trazer aqui. Imaginávamos que de alguma forma ainda houvesse esperança de encontrá-los com vida, mas não foi o que aconteceu. Então, helicóptero foi encontrado, até o momento, sem sobreviventes.

0: Matheus Fernandes, só com ela. Daqui a pouquinho tem Trends BH, você fica por dentro do que tá em alta na internet por aqui em 102.1. Meio-dia 47.
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7: BH, boa tarde, agora 12:52.

0: BH, as melhores músicas, você conferindo com a gente em 102.1, meio-dia e 57.
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1: BH agora meio-dia e 58.
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6: BH, 1:03.
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0: Graças a Deus. Mari Fernandes, erro calculado. 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Hora de ficar por dentro do que tá em alta na internet, Ana Júlia.
1: Marcelo, zero novidades que a Anitta tá em alta na internet desde o fim de semana, né? Também ela dominou a TV, dominou as redes sociais. Estava por todo canto. Mas você sabe o que que levou a nossa Girl from Rio aos assuntos mais comentados desta terça-feira?
0: Conta pra gente, Ana Júlia.
1: Uma foto ao lado do seu novo amor.
0: Oh, tá
1: Anitta, aproveita.

0: coroação lá na Grande Rio pra posar com Danilo Mesquita, ator que agora também ocupa o posto de namorado de Anitta.
1: É
0: a internet,
1: ela.
0: É claro, repercutiu. Afinal, Marcelo, a foto é aquilo que chancela o relacionamento.
1: É
0: ou
1: isso.
0: Não é?
1: É, com certeza. Realmente.
0: Mais do que apresentar pra família?
1: Tem que ter a fotinha ali nas redes sociais de vez em quando. É.
0: Importante, né?
1: Negocinho.
0: Pra falar, ó, aqui tem um negócio, tem gerência.
1: Tô ali, hein?
0: Tem...
1: Tamo aí, isso mesmo.
0: E é exatamente isso que eu quero saber de você e do melhor ouvinte do mundo. Qual que é o maior passo pra confirmar um relacionamento? É postar a foto na internet? É apresentar pra família? É sair em público? O que você acha, Marcelo?
1: Apresentar pra família, né, Ana Júlia?
0: Aí o papo
1: ali,
0: ficou sério.
1: Né?
0: Levou no
1: pra...
0: churrasco de domingo?
1: Pô, exatamente. Né?
0: No pagode?
1: Naquela
0: a galera,
1: feijoada?
0: Na fejuca?
1: Não tem jeito.
0: Não tem como, né, Marcelo?
1: Tem que ser. O que você acha, Ana Júlia?
0: Aí eu acho que apresentar pra família é um grande passo. Se minha mãe conhecer, posso saber que o negócio tá sério.
1: É, ué.
0: Mas eu acho que postar nas redes sociais também.
1: É importante, né?
0: É, eu acho que também
1: confirma
0: bem.
1: A pessoa saber que
0: bem.
1: Tem alguma coisa ali, tá?
0: É.
1: Em um relacionamento com... Né?
0: Fulano.
1: Facebook.
0: Lembra,
1: tem isso.
0: O Facebook tinha
1: ainda
0: isso.
1: Ainda tem. Eu tô
0: Facebook
1: lá em relacionamento.
0: Ou Orkut?
1: Facebook.
0: O Orkut também tinha, né?
1: O Orkut eu não me lembro, mas o Facebook tem. O meu tá lá.
0: Em relacionamento.
1: É um relacionamento sério,
0: sério
1: com a Graziella.
0: Há tanto tempo.
1: É isso.
0: Ele conta.
1: Nossa,
0: tá?
1: Tem tempo, hein?
0: Ele conta.
1: Conta, verdade.
0: E você, melhor ouvinte do mundo, qual que é o maior passo, hein, gente? Pra chancelar, pra confirmar, pra bater um martelo no relacionamento? É foto na internet? É a família? É compartilhar as redes sociais, as senhas? Manda pra cá! 31 992 360714.

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0: dê uma moral por aqui na sua BH, 1h42, boa tarde pra você. Glória do bairro Tropical, final do telefone 77, se deu bem, faturou par de ingresso, setor VIP, vai curtir o pagodeando do Ian e convidados, 3 de outubro, 18 horas no terraço 367, classificação 16 anos, Glória, 5 dias úteis para retirar o seu prêmio de segunda a sexta-feira, de 10 a meio-dia e de 13 às 17 horas. 1h43 agora.
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6: 1h46.
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0: com o Léo Foguete por aqui em 102.1. Boa tarde. Débora do Saudade, final do telefone 76. Presente pra você, Débora. 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Se deu bem.
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0: 5 pras duas, hein?
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11: 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Bora lá, boa tarde.
2: Mais de 45 minutos.

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1: Bora saber o que tá em alta na internet. Poliana Rosado tá aqui. Ei, Poli, boa tarde pra você.
2: Boa tarde, Marcelo. Boa tarde, melhor ouvinte do mundo. Estamos chegando aqui, ó, com Trends BH. Os assuntos que estão mais bombando aqui na internet, viu? E esse aqui tá bombando. Sabe o ator Jason Momoa?
1: Opa,
2: o Aquaman?
1: O Aquaman.
2: Aquele grandão, cabeludão.
1: Sim.
2: Menino, ele foi detonado por um roteirista.
1: O que aconteceu, gente?
2: Acabou com a raça dele,
1: meu
2: Marcelo.
1: Deus do céu.
2: Ó, o ator participou do filme Supergirl, cercado de expectativas para viver Lobo, um dos personagens mais irreverentes da DC Comics. Só que para o roteirista de quadrinhos Grant Morrison, o resultado passou longe do esperado.
1: Oh.
2: Em uma crítica publicada em sua newsletter, Morrison disse que ficou muito decepcionado com a atuação do Momoa e classificou o trabalho, abre aspas, uma das piores atuações que já vi em um filme.
1: Gente, mas assim mesmo?
2: Desse jeito. E teve um detalhe curioso. Morrison afirmou que sabe que o Momoa não costuma ser tão ruim.
1: Mas pegou pesado.
2: E que justamente por isso ele ficou sem entender o que aconteceu. Afinal, segundo ele, Lobo parecia ser um personagem perfeito para o ator.
1: Gente do céu.
2: Ele é um ótimo ator, né?
1: É,
2: eu não assisti.
1: Com certeza.
2: Eu não assisti Supergirl ainda, né?
1: Mas...
2: acabou com a raça dele. Acabou com a raça dele. Marcelo, a gente vai perguntar o seguinte para o nosso melhor ouvinte. Você acha que a crítica pesada ajuda a melhorar ou só desmotiva?
1: Ah, desmotiva, né? Eu acho que desmotiva pesada desse jeito,
2: Se for uma crítica pesada,
1: não
2: eu
1: é
2: acho...
1: construtivo, né, pô?
2: Eu acho também que desmotiva. Se
1: que
2: for uma
1: isso?
2: crítica, assim, bonitinha, né, tal, educada...
1: Tem jeitinho pra
2: tem
1: falar
2: jeitinho,
1: com tudo, né?
2: Tem jeitinho, né? Vamos com jeitinho, eu acho que vai. Mas tem gente que realmente pega pesado,
1: pega pesado,
2: né?
1: É, pega pesado. Não, não precisa, não precisa.
2: O que, que você acha? Ó, mas tem gente que gosta, viu? A Gi tava comentando aqui, ó. Tipo, tem gente que gosta de treinador, que critica, que pega pesado, casca grossa, porque coloca pra frente vai, né? Enfim, opiniões, né?
1: Opiniões. Manda seu áudio aí, ó. 319

0: Temos demais aí de gasto, não tem jeito.
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3: Ah, canção rei.
0: Isso aqui tem que ter sentimento. Diz,
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0: Fortaleza.
1: É Mari Fernandes por aqui na sua BH. Com os 45 de música. Glauber, do bairro Granja Santa Inês, final do telefone 91, faturou voucher de 2 horas no Motel Del Rey e também o copo personalizado e exclusivo da sua BH. Agora 2h42, boa tarde.

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0: Combinado? Tchau. 3 para as 3.
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3: BH 3 em ponto.
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0: com ou sem interrupções. Tá na hora, hein? Eu sou o Will e vem que tem.
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2: Bora! 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

todo mundo se encontra aqui, Jorge Henrique, Rodrigo, Marília Mendonça, vai lá em casa hoje, tá rolando pra você 45 minutos de música, edição premiada, e claro, tem pra você aqui par de ingressos pra festa teatral Nanny People, segunda chance, dia 1º de outubro, às 21 horas no Cine Teatro Brasil, classificação 16 anos, tá querendo? Corre no nosso site, bhfm.com.br, ou no nosso aplicativo, vai lá, faz seu cadastro, daqui a pouquinho tem resultado pra você, tá? E a sequência premiada segue rolando, anota aí 3 músicas ou 3 artistas na sequência, cola também no site ou no app da sua BH. Agora tem Sorriso Maroto com Bruno Jags. Clique!

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0: Zé Neto e Cristiano, Cadeira Cativa. Tá rolando pra você 45 minutos de música. E você anotando, claro, a nossa sequência premiada. Anotando aí três músicas ou três artistas que você ouviu a qualquer momento em nossa programação, com ou sem interrupções. 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Quanto mais sequências você anotar, mais chances tem de ganhar. Mais uma que chegou agora. Anota essa, Mamuzinho, Fechadão com Amor, aqui na BH.
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0: Confirme.
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0: Seu gordinho, viu? Botando pra mexer com os corações.

mais uma edição pra você que tá colado com a gente aqui na BH. E anota a sequência premiada. Você pode concorrer uma viagem com tudo pago no navio Réveillon em alto mar. E o ganhador ainda vai curtir shows de Thiaguinho, Ana Castela,

foi no site, se cadastrou, tá na hora. A gente libera pra você aqui par de ingressos pra peça teatral Nani People, segunda chance, dia 1º de outubro, às 21 horas no Cine Teatro Brasil. Classificação 16 anos. Quem se deu bem foi o Renato, do Barro Preto, final telefone 32. Ô, Renato, parabéns.

0: Você que tá colado com a gente nessa terça-feira.
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0: BH 3:42.
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0: Hora de ficar bem informado com ela, Poliana Rosado. Oi, Poli, boa tarde.
4: Boa tarde, Will. Boa tarde, melhor ouvinte do mundo. Bora começar mais um Hashtag BH, trazendo muita informação pra vocês.
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4: Professores de escolas particulares de BH e região decidiram suspender a greve da categoria em assembleia realizada na manhã de hoje. A informação foi confirmada em nota pelo Sindicato dos Professores do Estado de Minas Gerais. A previsão de retomada das atividades é a partir desta quarta-feira. Ainda segundo o Simpro, as reivindicações da categoria serão julgadas pelo Tribunal Regional do Trabalho, que reconheceu a legitimidade da greve. Participaram da assembleia mais de 700 professores de dezenas de escolas particulares de BH e região. Os professores entraram em greve na última quarta-feira, dia 16, durante as negociações da campanha salarial deste ano. E um dos principais pontos de discordância foi a renovação da Convenção Coletiva de Trabalho, que atualmente reúne professores da educação básica e do ensino superior.
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4: A partir de 2027, os clubes das séries A e B terão que reduzir o número de jogadores estrangeiros que podem relacionar para cada partida do Campeonato Brasileiro. Atualmente, são 159 atletas considerados estrangeiros de 26 países na elite nacional, uma média de 8 por clube. Hoje, cada time pode colocar até 9 estrangeiros na lista do jogo. A partir do ano que vem, serão 8. E o limite vai diminuindo gradualmente até chegar a 5 em 2030. O clube poderá continuar tendo quantos estrangeiros quiser no elenco. A mudança é apenas na quantidade que poderá ser relacionada para cada partida.
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4: E famosos prestaram homenagem ao cantor Rick, que morreu hoje em um acidente de helicóptero. A aeronave havia saído da Costa Esmeralda, em Porto Belo, e deixou de manter contato na tarde de ontem, enquanto sobrevoava a região serrana de Santa Catarina. Além de Rick, estava no helicóptero o empresário Bruno Avelar, o videomaker Paulo Soares, o piloto e o copiloto. Depois da confirmação da morte, muitos famosos foram às redes sociais prestar homenagem ao cantor. Ana Castela, Simone Mendes, Matheus e Cauã, Bruno e Marrone, Lesha e Zezé de Camargo foram algumas das celebridades que lamentaram a tragédia. A dupla Marcos e Belucci fez um post falando não só de Rick, mas também das outras vítimas do acidente e desejaram também sinceros sentimentos a toda a família e amigos.
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4: Tá aí, esse foi o nosso hashtag. Daqui a pouquinho tem mais.
0: Tô aqui te esperando então, viu, Poli?
4: Beleza, combinado.
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1: BH 5 para as 4.

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16: BH 4 em ponto.
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sua BH com os Barões da Pisadinha, esquema preferido. 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Anota aí mais uma que tá chegando pra você aqui na BH.

0: Deus!
1: Na BH, Cleiton Marcon, Zé Neto e Cristiano não namora aqui na Sub BH. Tá curtindo aí? 45 minutos de música, anotando a sequência premiada. Bora anotar mais uma que chegou? Murilo Rufi, Saudade Estranha, aqui na BH.
2: É inevitável.

0: pra quê? Fala pra mim, vai.
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0: Aí, meu compadre. Vou falar pra ela agora. Agora.

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0: BH 4:42.

0: Mais informações, Poliana Rosado. Oi, Poli, boa tarde.
1: Boa tarde, Will. Boa tarde, melhor ouvinte do mundo. Bora com informações.
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1: As urnas eletrônicas que serão usadas no primeiro turno das eleições em BH começaram a receber os sistemas e dados necessários para a votação. Ao todo, 831 equipamentos passam pelo procedimento conhecido como carga das urnas. O procedimento é realizado no Centro de Apoio do TRE. Nesta etapa, os equipamentos recebem o software oficial de votação, os dados dos candidatos, as informações dos eleitores de cada sessão eleitoral e a mídia onde serão gravados os resultados da votação. Além da inserção dos dados, as urnas passam também por uma série de testes para verificar o funcionamento das teclas, áudio, vídeo, do terminal utilizado pelos mesários e impressora. Após a conclusão das etapas de configuração e verificação, os equipamentos recebem lacres de segurança que garantem sua inviolabilidade até o dia da votação. Bora falar de futebol. O Cruzeiro está buscando um coordenador técnico para reforçar a gestão do futebol. E o nome que aparece como principal opção é o Paulinho, ex-volante do Corinthians e da seleção brasileira, que atualmente trabalha como executivo de futebol do Mirassol. Clube e profissional já tiveram os primeiros contatos. A função será fazer a ligação entre jogadores, comissão técnica e diretoria. A ideia é que o profissional tenha experiência dentro e fora de campo.
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1: Vamos falar do Shawn Mendes, Will?
0: Vamos lá.
1: Ele pagou um curso de inglês para um ambulante lá no Rio de Janeiro.
0: Olha só que legal.
1: Legal, né? O Juan é vendedor de balas e viralizou ao gravar um vídeo ao lado do Shawn Mendes na praia de São Conrado, contando sobre o curso de inglês. O cantor, a gente sabe que tá passando um tempo no Brasil, né? Porque ele namora a Bruna Marquezine. E ele acabou virando cliente do Juan. E o Juan, inclusive, agradeceu a oportunidade, disse que vai ficar fluente na língua, falou que o Shawn Mendes é muita gente boa, que ele é muito firmeza. Eu achei maneiro.
0: Legal demais. Shawn Mendes, sempre, sim, sempre notícias boas dele aqui,
1: sempre,
0: né?
1: Sempre, né? Pois é, menino.
0: Gosto dele.
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1: Tá aí, esse foi o seu hashtag BH de hoje. Daqui a pouquinho eu volto com a segunda edição do Giro.
0: Combinado. Tô te esperando, Poli. Valeu.
1: Tchau, tchau.

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0: 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BH 3 para 5.
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17: BH 52.
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1: Convido vocês a cantarem comigo do início ao fim. 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

O nosso destaque do dia, e o destaque do dia hoje é especial. A gente presta uma homenagem a um dos grandes nomes da história da música sertaneja. Rick, da dupla Rick Renner, nos deixou aos 59 anos, mas deixa uma história que jamais será esquecida. Foram décadas de carreira, grandes sucessos e músicas que atravessaram gerações. E uma dessas músicas é justamente um dos maiores clássicos da dupla. Lançada em 1998, Ela É Demais se tornou um verdadeiro hino do sertanejo e marcou para sempre a trajetória de Rick Renner. Então hoje, com carinho e respeito, o nosso destaque do dia fica por conta de Ela É Demais, de Rick Renner, aqui na BH.

0: BH 5:41.
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9: BH 5:46.
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0: Porque a gente começa com o Giro BH, segunda edição. Você vai curtir junto com a gente, claro, contar como que tá o trânsito na volta pra casa nessa terça-feira. Tá chovendo aí onde você tá passando nesse momento? Tá agarrado? Tá tranquilo? Corre no 319-9236-0714. Conta pra gente a situação de momento. Tá agarrado? Tá tranquilo? Vem, 319-9236-0714.
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0: BH 5 para 6.
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0: Boa noite, tudo bem?
1: Boa noite, Will. Boa noite, melhor ouvinte do mundo. Já cheguei aqui com a segunda edição do Giro. Nós vamos até as 8 da noite com música, notícia, descontração, participação de você, melhor ouvinte do mundo, que nos ajuda a fazer o Giro segunda edição. Ó, onde você tá, hein, menina? Tá no carro, viu algum acidente, tá preso no engarrafamento? Manda um áudio aqui pra gente, ó. 319-9236-0714. Você participa aqui com a gente. E eu quero saber, Will.
0: Ah!
1: Tem premiação?
0: Claro! Tem aqui, ó, par de ingressos de setor VIP pra curtir o show da turnê Bem Black de Thiaguinho com Péricles.
1: Boa!
0: Dia 17 de outubro, a partir das 15 horas, na área externa do Mineirinho. Classificação 18 anos. Pra participar, muito fácil, né, Polly?
1: Só acessar bhfm.com.br ou pelo nosso app, você entra, faz o seu cadastro e participa aqui com a gente. Perde não!
0: Boa! Vem junto com a gente. E claro, aqui no Giro também tem muita informação.
1: Prefeitura formaliza contratos para aquisição de ônibus elétricos em BH. Governo reduz previsão de crescimento da economia brasileira para 2% em 2026. Novo avião supersônico da China vai voar duas vezes mais rápido que o som. Tem coragem, Will?
0: Meu, eu tenho medo de avião normal. Tem coragem, não. Gente, é mesmo?
1: É, menina, tá em fase de teste. Já eu trago essa notícia completa pra vocês.
0: Combinado, vem junto com a gente. Giro tá começando. E participa aqui no WhatsApp 319-9236-0714.
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0: dizer.
1: Essa é a sua BH em 102.1, deu samba com Rafa e Júnior, confissão. 6:09 agora, tem informação, né, Poli?
2: Tem sim, olha só, a Prefeitura de Belo Horizonte formalizou contratos para a compra de 96 ônibus, 100% elétricos e 27 carregadores, em um investimento de cerca de 313 milhões de reais. Os recursos fazem parte do novo PAC do governo federal. Os novos ônibus terão ar-condicionado, acessibilidade 5 portas, autonomia superior a 250 quilômetros. A entrada dos veículos na frota será gradual. Segundo a Prefeitura, a substituição dos ônibus a diesel por elétricos deve evitar a emissão de aproximadamente 12 mil toneladas de CO2 por ano, além de diminuir também a poluição sonora na cidade. A expectativa é que os primeiros veículos comecem a ser incorporados à frota a partir de 2027.
1: Tá aí, informação pra você que tá ligado com a gente na volta pra casa desta terça-feira. Falando na volta pra casa, Poli, tô achando que essa volta pra casa hoje vai ser complicadinha com essa chuva, hein?
2: É, menino, aqui tá caindo uma água, viu? Aqui. E você, onde tá, hein?
1: Bora ouvir nossa turma?
2: Bora, boa noite.
3: Boa noite, pessoal. Passando aqui pra falar do trânsito, via 240. Saída de Santa Luzia, sentido Belo Horizonte. Uma carreta mais cedo tombou lá.
2: Vixe.
3: E o guincho tava tirando aquela parte da frente, que eu esqueci como chama. E tá bem agarrado o trânsito por lá, viu, pessoal?
1: Eita.
3: Na hora que eu passei, o guincho tava lá fazendo esse remanejamento. Mas mais pra cima também, não sei se era caminhão ou só fluxo mesmo. Um pouco antes ali da UPA, também estava bem agarrado. Bora ir aqui no viaduto Itamar Franco, aquela maravilha de sempre, né? Beijo,
1: valeu.
2: Aí complicou, né? Mas complicou. É isso, vamos junto com a gente, que vocês chegam lá, né?
1: Exato, bora, quem mais?
4: Boa noite para vocês, tudo bem?
1: Tudo bem.
4: Aqui é a Ana Cláudia do Nova Campulho. Já cheguei no giro hoje, mas eu já tô chegando em casa.
1: Oh, maravilha.
4: Então, vou passar ali no... numa casa ali, pegar meu maridão e ir embora pra casa. Mas já tô dentro do bairro. Tá tranquilo. O trânsito não tá pegando aqui não, porque tem dia que pega, viu, gente? Nossa Senhora! Que perto da Shangri-La, então, misericórdia. Só Deus na vitória. Mas até agora tá tranquilo. Tá? Um forte abraço pra vocês e uma boa noite.
2: Muito
1: valeu.
2: Obrigada.
1: Obrigado. Segue junto com a gente aí participando. Como que tá a sua volta pra casa? Tá agarrado? Tá tranquilo? 319-9236-0714.
5: Ah, canção rei! 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

0: economia brasileira. Para 2026, a estimativa do PIB caiu de 2,3% para 2%. Para 2027, passou de 2,5% para 2,3%. A principal explicação são os juros altos que encarecem o crédito e acabam segurando o consumo das famílias e os investimentos das empresas. Os setores de serviço e indústria tiveram suas projeções reduzidas, mas os movimentos foram parcialmente compensados pela agropecuária, com alta revisada de 1,8% para 2,8%.
1: Tá aí informações para você que tá com a gente voltando para casa, curtindo a BH. E o trânsito, como que tá?
0: Você ai,
1: tá
0: nessa tranquilo? Chuva, menino. Vamos ver, ó. Boa noite.
2: Boa noite. Fala comigo, BHFM. Opa. Boa noite. Na voz, Nicão do Vale de Atobá.
1: Ah, o
2: trânsito aí, eu passei aqui agora na Cardeal Eugênio Pacelli. Contagem aqui. Por incrível que pareça, tá uma uva, tá? Graças a God.
0: Maravilha.
2: God seja louvado por isso. Mas é isso aí, tamo junto, BHFM. É nós, a melhor rádio do mundo. Tamo junto.
1: Ó, que milagre é esse, hein, Polly?
0: Muito bom, hein?
1: Ali costuma dar uma agarradinha. Quem mais?
3: Boa noite, pessoal.
1: Boa.
3: É a Júlia que tá falando de São Geraldo. Então, tô saindo da Savassi, a Getúlio Vargas já tá toda agarrada, tá caindo o mundo aqui na Savassi, chovendo, ventando muito, muito mesmo. Então, assim, cai uma gota do céu, todo mundo pisa no freio. Então tá bem agarrado o trânsito aqui na Getúlio Vargas. Eu já tô quase chegando na Avenida do Contorno e eu já tô vendo que tá tudo vermelhinho lá, ó, cheio de freio. Mas tá caindo um chuvão já. Fica a dica aí, BHFM, a melhor do mundo.
1: Tamo junto, valeu. É isso, Polly. Respira fundo, pé no freio e vai curtindo a BH.
0: Vem juntinho com a gente que vai dar certo.
1: Participa, 31992 36...

0: chegou.
1: Magla com Mandalim. Nike shortinho aqui na sua BH, 6h23. Tá ligado aqui no Giro BH, segunda edição. E claro, tá participando também. Como que tá o trânsito nessa volta pra casa, hein, Polly?
0: Será que tá difícil? Bora saber. Cadê? Boa noite.
1: Nossa, a galera tá por aqui. Bora ouvir aqui o melhor ouvinte do mundo.
2: Boa noite, BH. Charles aqui do Santa Branca. Tô aqui na rodoviária, sentido BH Shopping. A Anel Rodoviária daquele jeito, né, galera? Com chuva, então, redobrar a atenção. Já tá tudo bem lento o trânsito, mas assim, fluindo ainda de boa. Chuvona forte caiu por aqui. Algumas partes, inclusive, com muita água empoçada, tem que ter cuidado. Mas vamos que vamos. Boa noite aí pra vocês.
1: Boa noite, valeu. Vamos que vamos, curtindo a BH.
0: Obrigada,
1: vem com a gente.
0: É isso aí.
1: Quem mais?
3: Boa noite, meus amigos da BHFM.
1: Boa!
3: Aqui na Cristiano Machado, próximo à estação Floramar, sentido Vespasiano, até a cidade administrativa, tá mostrando meia hora de trânsito, viu?
1: Eita.
3: Aqui é a primeira e segunda marcha. Vai na fé, na paciência, que Deus tá na frente. Alô, BH, melhor rádio do mundo.
1: Valeu, tamo junto.
0: Na fé, na paciência aí com a BH.
1: Exatamente, vem junto com a gente. E aqui, Polly, pessoal das nossas redes sociais, nosso marketing postou aqui a nossa abertura hoje. Vamos chamar a turma pra conferir?
0: Ah, verdade. Tem um Reels lá entre com a BH, com o Will e comigo.
1: Exato. Vai lá, @RádioBHFM, pra você ver como que é a abertura aqui do giro, como que a gente faz, como que é, porque o pessoal escuta, tá no carro, não tem como ver.
0: É,
1: mas
0: verdade.
1: Vai lá pra conferir agora e segue também a gente, né, Polly?
0: É isso aí, o meu arroba é o Poliana Rosado com Z e o seu Will.
1: @Will da rádio, Will com W2Ls da rádio. Segue a gente lá e vem junto com a gente aqui no giro. Tamo aqui esperando sua participação também pelo WhatsApp, hein? 319-9236

0: BH, Marília Mendonça, Graveto, 6h28, já foi no nosso site bhfm.com.br ou no nosso aplicativo. 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
0: Vai lá, daqui a pouquinho, final da primeira hora, tem resultado. BH 6h28.
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0: Mandando ouro, 6h39, Poli.
1: Agora vamos falar dos famosos?
0: Vamos!
1: Vários deles prestaram homenagem ao cantor Rick, que morreu hoje em um acidente de helicóptero. A aeronave havia saído da Costa Esmeralda, em Porto Belo, e deixou de manter contato na tarde de ontem, enquanto sobrevoava a região serrana de Santa Catarina. Além do Rick, estava no helicóptero também o empresário Bruno Avelar, o videomaker Paulo Soares, o piloto e o copiloto. Depois da confirmação da morte, muitos famosos foram às redes sociais prestar homenagem ao cantor. Ana Castela, Simone Mendes, Matheus e Cauã, Bruno e Marrone, Lesha e Zezé de Camargo foram algumas das celebridades que lamentaram a tragédia. A dupla Marcos e Belucci fez um post falando não só de Rick, mas também das outras vítimas do acidente e desejando sinceros sentimentos a toda a família e amigos.
0: Tá aí, gente, nossos sentimentos aí à família, aos amigos, aos fãs. A música sertaneja perde

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1: Bora ouvir nossa galera, Poli?
2: Bora, boa noite.
3: Boa noite, duplo e o Poli. Roberto Havaí, aqui sai de Beritex. Vindo aqui pro bairro Havaí. Já tô, o trânsito hoje tá uma uva aqui na Tereza Cristina. Já tô aqui perto da Vilma já. Um abraço pra vocês aí.
1: Valeu, vai chegar cedo em casa, hein?
2: Que maravilha.
1: Bom, é assim. Quem mais? Tem mais gente chegando aqui com a gente? Nossa turminha no WhatsApp.
4: Boa noite, Poli. Boa noite, boa Will. Boa noite. Aqui é o Lauro, do bairro Ouro Preto. Voltando pra casa agora, curtindo uma BH FM, que só desse jeito pra conseguir segurar esse trânsito, viu? Que tá dureza. Aqui na Avenida Pedro II, o trânsito não anda. Se não tiver BH FM, aí fica ruim. Aí não chega em casa tranquilo, não. Boa noite a vocês.
2: Tchau, obrigado. Valeu.
1: Tchau, obrigado. Tchau, valeu.
2: Obrigado.
1: Aí isso sim, aí. Falou tudo. Se tem BH FM, a gente fica horas e horas no trânsito. A gente fica, gosta? É, não, mas fica, né,
2: e
1: Poli?
2: E a gente fica muito feliz com o carinho que vocês têm com a gente, né,
1: exatamente.
2: Will?
1: Exatamente. Deixa eu, inclusive, aqui mandar um abraço pra minha amiga Lídia. Tá ouvindo a gente na cidade de Divinópolis. Falou que tá adorando aqui as músicas da BH, viu, Poli?
2: Opa! Tamo junto.
1: Valeu, Lídia. Tamo junto aqui na sua BH. 6h42. Segue participando aí. 31992. 3

0: Jorge Matheus aqui na BH, todo seu. 6h47, chegou a hora daquela notícia que a gente tanto espera, Polly.
1: A mais esperada do dia. A China está desenvolvendo um avião supersônico que poderá voar até 2 vezes a velocidade do som.
0: Rápido, hein?
1: O projeto entrou na fase final de montagem e a previsão é que o primeiro voo de teste em velocidade supersônica aconteça até o fim desse ano.
0: Rápido.
1: A aeronave ainda é experimental. Ela foi pensada inicialmente para transportar entre 10 e 15 passageiros em viagens de negócios e turismo. A grande promessa é reduzir o tempo de deslocamento em uma eventual versão comercial. Por exemplo, um voo entre Pequim e Xangai, que hoje leva cerca de 2 horas, poderia durar aproximadamente 30 minutos. Reduz.
0: Gente,
1: reduz bastante, né? É menos da metade,
0: BH,
1: né?
0: BH no Rio, então, vai ser um pulo.
1: Um pulo, menininho.
0: Piscou, chegou.
1: Embarcou, já tá chegando.
0: Aí de se pensar, pra quem quer praticidade, quer rapidez, aí dá pra gente pensar, né, Polly?
1: Aí vale, né?
0: Mas aí também, não sei, lá na frente a gente vê. Pensa no valorzinho dessa passagem.
1: Tem isso também, né? Com certeza não vai ser baratinho.
0: Teria coragem,
1: não.
0: Polly?
1: Eu teria.
0: Corajosa ela? Eu não teria, não sei.
1: Assim, se tiver tudo testado, bonitinho, já viu que deu certo, né? Aí a gente vai, com segurança a gente vai.
0: Exatamente. Ó, 6h49, daqui a pouquinho tem também o nosso tema aqui no Giro. E você segue participando com a gente. Como que tá o trânsito? Bora ouvir nossa galera, Polly?
1: Bora, boa noite.
2: Boa noite, Polly. Boa noite, Will. Patrícia Desmelinda, como vai você? Tudo bem?
0: Tudo bem.
2: Tô sumida, mas estamos aí, sempre ouvindo a BHFM. Um beijo pra vocês. Eu tô aqui no Concórdia, indo pra Ermelinda. Trânsito tranquilo, a chuva aqui parou. Beijo, amo vocês.
0: Valeu.
1: Obrigada.
0: Aqui o trânsito tem hora trava, tem hora diminui, a chuva deu uma paradinha. É o tempo de chegar em casa, a gente descansar agora. E claro, olha o vento.
1: O problema é chover na hora de ir embora, né?
0: Já reparou? Sempre na hora de ir embora, buscar menino na escola.
1: É complicado,
0: cai um pé
1: d'água, né?
0: É difícil, complicado. Ó, segue com a gente aí, 319-9236-0714. Agora tem Ferrugem, Bruno Cardoso. É natural, aqui na sua BH.

0: a BH FM em 102.1, com Henrique Mala. 6h55, tá na hora. Hora que a gente mais espera. 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
0: Boa! 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
0: Boa, aproveita. E agora chegou a hora do nosso tema.
1: Tema do dia. Ah. É um momento esperado aqui nessa edição do Giro, né, Will?
0: Sim.
1: Se você pudesse chegar a qualquer lugar do mundo em 30 minutos, seria pra onde, Will?
0: Nossa, 30 minutos?
1: Eu aposto que você iria lá pra sua cidade. Como,
0: você acertou.
1: Que é, né?
0: Pitangui. Eu gasto uma hora e meia. Nossa, 30 minutos seria bom demais.
1: Ele iria lá pra Pitangui, mas qualquer lugar do mundo.
0: Nem morar em BH, eu morava.
1: É, né?
0: Não, eu ia todo dia e voltava.
1: É
0: 30
1: verdade.
0: Minutos? É um pulo.
1: É verdade.
0: E você, Polly?
1: Ai, Will, ó, se eu pudesse em 30 minutos, se coubesse no meu bolso, eu não sei nem dizer, eu iria pra tanto lugar. Tem um lugar que eu tenho vontade, muita vontade de conhecer, que é a Indonésia.
0: Ah, Indonésia!
1: Indonésia.
0: Lá é bonito, tem muita coisa bonita lá.
1: Cidade de Bali. Eu tenho Bali. Muita vontade de conhecer, viu?
0: Boa, boa.
1: E é longe, viu, menina? Nossa senhora.
0: Então, gasta o quê de avião? Umas boas horas, né?
1: Ah,
0: mais de 12, né?
1: Muitas horas, é. Porque não tem, não vai direto,
0: ah,
1: né?
0: Ah, é, tem que parar.
1: Ainda
0: né,
1: tem
0: então.
1: Isso, é uma é via isso. Sacra.
0: Ih, é isso. E você aí que tá ouvindo a BH, vem participar com a gente. Estamos aqui esperando todo mundo, né, Polly?
1: Estamos esperando vocês aqui, ó. 319-9236-0714.
0: Ó, se você pudesse em 30 minutos, você iria pra onde? Vem contar pra gente, participa. BH 6:58.

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0: FM, todo mundo se encontra aqui, menos é mais, champanhe. 7:05, nosso tema tá bombando, viu, Polly?
1: Se você pudesse chegar a qualquer lugar do mundo em 30 minutos, você iria pra onde, hein?
0: Bora ouvir nossa turma.
2: Boa noite. Fala, BHFM, na voz é ele, Micão do Vale de Jatobá, novamente, falando sobre o tema aí, se eu pudesse chegar em um lugar em 30 minutos, minha segunda opção seria o Canadá. Eu gosto muito do Canadá. Sou doido pra conhecer o Canadá. E a primeira opção, que faz parte do mundo também, é o céu. Eu queria ir lá no céu rapidão, dar um abraço no meu irmão, no meu coroa que já se foi, e depois voltar pra terra. Só dar um abraço mesmo e voltar. Não podia ficar lá, não. Posso deixar meus meninos não, aqui embaixo sozinho. Né? Depois, quando chegasse minha hora, eu ia. Mas agora não. Ia ser lá só dar um alô mesmo e sair fora. Valeu, BHFM, é nóis.
0: Valeu, tamo junto.
1: Valeu, obrigada. Gostei, hein?
0: Gostei. Nem de visita eu iria lá, não.
1: Eu também não.
0: Foi, fala, você vai ficar, não.
1: Vai que me prende lá depois e não deixa eu voltar.
0: Agora não. Me manda pra outro lugar. Quem mais, ó?
3: Oi, Will. Oi, Poli. Aqui é o Bruno do bairro Goiânia. Gente, 30 minutos, eu amo praia, né? Como mineirinho, eu adoro aquela praia no Nordeste. Já pensou pegar 30 minutos, tá lá debaixo daquele coqueiro, tomando aquela água de coco, aquele mar azul, aquela areia bonita, aquele dia ensolarado. Já deu vontade, né? Boa noite, BHFM.
0: Boa noite, valeu.
1: Queria.
0: Almoçou uma aguinha de coco ali agora?
1: Sabe um outro lugar que eu iria também?
0: Aonde?
1: Pro Japão.
0: Japão?
1: Logo ali?
0: Japão ficaria bom, que é longe,
1: 30
0: né?
1: minutos? Logo
0: Nossa,
1: ali, bobo.
0: Rapidinho. E você aí que tá ouvindo a BH? Vem participar do nosso tema, né, Polly?
1: Participa aqui com a gente, ó. Manda seu áudio, 319-9236-0714.
0: Vem cá, participa aí. Se você pudesse viajar em 30 minutos, pra onde você iria? Conta pra gente. Agora tem Matheus Cauã.
4: Só basiquinho.
0: Basiquinho aqui na BH.

0: da pisadinha aqui na BH.
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0: Bora falar de esportes, Poli.
2: Olha, a partir de 2027, os clubes da Série A e B terão que reduzir o número de jogadores estrangeiros que podem relacionar para cada partida do Campeonato Brasileiro. Atualmente, são 159 atletas considerados estrangeiros de 26 países na elite nacional, uma média de 8 por clube. Hoje, cada time pode colocar até 9 estrangeiros na lista do jogo. A partir do ano que vem, serão 8. O limite vai diminuindo gradualmente até chegar a 5 em 2030. O clube poderá continuar com quantos estrangeiros quiser no elenco. Essa mudança é apenas na quantidade que poderá ser relacionada para cada partida.
0: Tá aí o BH Esportes de volta amanhã, 5 para 6 da manhã, no Giro BH Primeira Edição com o Celinho e com a Ana Júlia Goulart. 7h16, nosso tema segue por aqui. Você vem participar com a gente, né, Poli?
2: Se você pudesse chegar a qualquer lugar do mundo em 30 minutos, você iria pra onde, hein?
0: Pra
2: a
0: onde?
2: Gente quer saber.
0: Exato. Vai muito longe, perto, queremos saber. Participa com a gente. 319-9236-0.

0: E aí, tá participando com a gente do Giro? 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
0: Corre lá, faça o cadastro, daqui a pouquinho, final dessa hora, final aqui do Giro, tem resultado pra você que tá colado com a gente. BH 728.
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0: vida, 7h44. Nosso tema segue bombando, viu, Polly?
1: Quero ouvir a participação dos ouvintes. Se você pudesse ir a qualquer lugar do mundo em 30 minutos, você iria pra onde?
0: Bora ouvir.
2: Fala, BHFM, boa noite. Que é o Paulo do bairro Pirajá. Hoje, com 30 minutos, eu ia, queria ir pra minha casa.
0: Opa,
2: com 30
0: casa.
2: Minutos, chegasse na minha casa. Grande BH, falar com vocês.
0: É, tá complicado, viu, pô?
1: E embora é sempre bom, né?
0: É, embora. Falta pouco pra gente também. É. Eu também tô aqui.
1: Já chega a nossa hora.
0: Como diria Lulu, falta alguma coisa na minha casa.
1: É.
0: A gente. Tá faltando eu na minha casa, a Polly na dela.
1: Isso aí, tá faltando mesmo, viu?
0: Isso, vem participar, segue com a gente aí, 31992360714.

0: Valeu, até os palmas pro Boni Mendes.
1: Que linda!
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0: nossa, aqui na VH, Bibi Liguei. Saindo pra você aqui um kit completo Novex pra hidratar, nutrir, fortalecer e restaurar os fios. 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Quem faturou, Polly?
1: Olha, esse vai presentear alguém. Ou ele mesmo pode usar também,
0: pois,
1: né? Fazer
0: é.
1: A terapia capilar,
0: uhum.
1: Os homens. Você faz
0: tudo.
1: Ou eu?
0: Eu faço.
1: Boa, foi o Anderson, final do telefone 78, ele é do Barreiro. Anderson, parabéns, passa aqui na BHFM, Avenida Raja Gabaglia 3502, de 10 ao meio-dia ou de 13 às 17 horas.
0: Boa, se deu muito bem, é isso. Bom, termina o nosso giro, vambora?
1: Olha, por hoje é só, mas amanhã tem mais.
0: Amanhã tem mais.
1: Obrigada pela
0: tarde.
1: Companhia.
0: Valeu, Polly. Ó, vem aí Bárbara Mello, a Babi com o No Pagodinho da BH. Até amanhã, gente.
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1: Boa noite, melhor ouvinte do mundo. Boa noite, BH. Eu sou a Bárbara Melo e já chegando por aqui, trazendo pra você as melhores músicas com as melhores promoções. E claro, eu e você colados e grudados até logo mais à meia-noite. E vamos começando com uma hora só do melhor do pagode, hein? Tá no ar mais um Pagodinho da BH. Tiaguinho, buquê de flores e a primeira de hoje. Boa noite.

0: Sorriso Maroto pra você na BH, rolando só as melhores no Pagodinho da BH. Uma hora com o melhor do pagode pra você. 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
1: Essa eu fiz com Leandro Fábio e Bernardo.

0: Tiaguinho, felicidade! 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BH 833.
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o cavaco, Didi. Mas eu disse domingo, domingo. Olha que coisa linda. Canta, Floripa.

0: Ferrugem, Chão de Pilares.
1: Só as melhores no pagodinho da BH, hein? Já vai tocar pra você em sequência o sonsaço de An. 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

0: isso, eu e Marvila pra você no Pagodinho da BH, encerrando, mas tá de volta amanhã, às 8 da noite, com mais uma edição. Eu te espero, tá? Pra você que tá acompanhando a gente em 102.1, vem aí a Voz do Brasil. E pra você que tá pelo aplicativo, pela Alexa ou pela TV por assinatura, tá chegando uma hora só de músicas. BH 8:57.
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